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2: Mix 8:56.
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0: gente matar saudades. 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

0: Me valeu todo mundo que participou agora. A gente vai liberar pra você aquele kit mix com copo e eco bag. E quem tá levando é o Edney Charlie. Edney Charlie, final do fone 5808. Parabéns, Edney. Parabéns e aguarde que a equipe da Mix vai entrar em contato contigo, tá? Acabou aqui, ó. Amanhã tem mais.
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1: Mix 10 e 2.
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0: Mix 11-6. Excelente fim de noite pra você de quarta-feira. Depois desse jogaço do Brasil, o Brasil venceu por 3-0. A gente tá de volta aqui na programação da Mix e você vai curtir o mix acústico agora. Aquelas músicas mais de boa, aquelas versões da Mix diferentes, só banquinho e violão pra você relaxar no seu fim de noite que foi agitado, foi ou não foi?
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1: Mix 11:23, Alicia Keys, Empire State of Mind. Acabou aqui, ó.
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0: Mix, faltando 15 minutos pra meia-noite. Você ouviu o Bruno Mars, 24 Karat Magic. Já já meia-noite vai rolar aqui na Mix, o No Break.
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0: meia-noite em ponto. Você curtiu aqui na Mix o som do YouTube, I Still Haven't Found What I'm Looking For. Vamos pro intervalo comercial e na volta tem um No Break.
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2: 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E a hora certa, Mix, 11 horas.
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0: Sal aqui no No Break, 2 horas de música direto, sem nenhum intervalo comercial. 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

0: ainda Creed, Sabrina Carpenter, Ja Rule, também Imagine Dragons, Edu Ribeiro. E agora a gente vai curtir aqui o Jota Quest com Acendo Farol.
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Mix 1 e 27 do Ribeiro, Sol, Alísio, Beija-Flor aqui no No Break. São 2 horas de música direto. 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

0: Mix 12 em ponto, planta e raiz a dois passos do paraíso.
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6: Mix 1 e 1.
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0: 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E a hora certa. Mix 2:02.
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0: Mix, se prepara, agora tem Super Mix. A gente vai conferir uma atrás da outra. Só música legal, só música boa. Então aumente o volume nesta madrugada. Tá no ar, mais um.
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1: Mix, tá rolando por aqui só música legal. Então continua por aí curtindo. Este é o Super Mix.
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1: Mix, essa é a hora em que a gente dá um plus na programação. É o Super Mix trazendo muita música legal. Essa edição acabou, mas fica ligado, fica ligada, que a qualquer momento estamos de volta.

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5: Mix 3 e 3.
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0: peças foram três das mais pedidas por você em 2007. A qualquer momento tem mais.
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6: Mix 4 e 1.
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0: Bom dia, esse é o Mix Acústico, trazendo as versões mais suaves das músicas que você curte aqui na programação da Mix. Nada melhor do que começar o dia com um som calmo e aquela energia positiva. O dia só tá começando e nós estamos aqui pra começar ele com você. Tá no ar o Mix Acústico.
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1: É isso aí, o Mix Acústico vai chegando ao fim, mas essa vibe positiva, essas boas energias continuam. Isso aqui é só o começo de mais um dia. Fica com a gente. Esse foi o Mix Acústico.
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1: 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E a hora certa. Mix 5 e 3.
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1: Mix 5:26.
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1: Thales, da banda Maneva, que rádio você ouviu ontem à tarde?
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0: Mixo Michael Jackson e You Are Not Alone. Agora a gente sai do mestre para o aprendiz. Acho que você vai me entender. Bruno Mars, 11 para 7.
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0: E ó, o cantor Nando Reis anunciou uma nova turnê chamada Pra Você Guardei o Amor. E o objetivo desses shows é mostrar o lado mais sentimental dele. O repertório vai misturar as músicas mais recentes do Nando com outros vários sucessos. O primeiro show acontece no dia 8 de agosto em São Paulo e já são 15 apresentações agendadas por todo o Brasil. Aliás, pra você ver toda a programação da turnê Pra Você Guardei o Amor do Nando Reis, acesse o nosso site radiomixfm.com.br.
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12: Mix 6:04.
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Olá, região central de Rondônia, bom dia! Bom dia, Brasil! Bom dia você, onde quer que esteja nos acompanhando pelas muitas plataformas digitais ofertadas na internet. É desse jeito, pessoal. Quintou e quintou bonito, hein? Hoje, quinta-feira, 25 de junho de 2026, e por aqui iniciamos a edição do Jornal da Mix com a apresentação de Jairo Pereira. A partir de agora, os principais fatos que viraram notícias nas últimas 24 horas, desfilando no Jornal da Mix, que está começando. E você, claro, começando o seu dia muito bem informado a partir de agora, ligado, acompanhando aqui o Jornal da Mix, porque é a notícia chegando até você como ela é, sem deturpação ou sensacionalismo, e ainda valendo a sua participação aqui pelo nosso Telezap, que é o 3423-3000. Por esse número você envia sua mensagem de texto ou de áudio, de até 30 segundos, e nós aqui prazerosamente estaremos replicando a sua mensagem, viu? Fique à vontade para participar do Jornal da Mix a partir de agora, porque eu disse e repito, a notícia chega até você como ela é. Isso mesmo, sem deturpação ou sensacionalismo.

0: Agora já são 6:11, 6:11 aqui do estado mais pujante e próspero do norte do Brasil. O meu bom dia a você que nesse momento deixa, né? Deixa de Paraná rumo a outro município em busca do pão de cada dia, né? Quem são esses? São os vendedores, representantes comerciais, são entregadores, motoristas, são profissionais liberais também, como médicos, advogados e servidores públicos, né? Muitos servidores públicos aí também se deslocando em deslocamento nesse momento do seu município para outro município. E o nosso desejo e torcendo aqui para que a sua viagem seja bem sucedida debaixo da paz e proteção do Altíssimo Deus, certo? Porque com a proteção, meu amigo, aí sim vai tudo bem, né? 6:12. Olha, em nome do casal de Jair Leontina, eu cumprimento você que toma o seu café da manhã nesta manhã de quinta-feira, isso mesmo. Você que está trabalhando, nos acompanhando, bom dia, né? Bom dia. E você que está nesse momento no volante, dirigindo pelas vias da nossa pujante Rondônia e nos conduzindo de carona, bom dia, bom dia, bom dia. Olha, no trânsito, você sabe, eu não canso de repetir aqui, né? No trânsito, meu amigo, toda responsabilidade é pouca. Dirija para si e para os demais, né, que estão na rodovia, porque tem muita gente aí sem responsabilidade querendo morrer antes da hora. Que não seja assim com você, tá bom? Então tenha muito cuidado, nada de velocidade excessiva, tá bom? Porque quando você passa de 140 numa BR como a nossa, 364, aí você tá pedindo para chegar mais cedo do outro lado da vida. Tá? E quem sabe você não esteja nem preparado para esse momento, certo? Então, dirija com responsabilidade, tenha muito cuidado, tá? Só faça ultrapassagens quando você tiver certeza de que você consegue chegar vivo do outro lado ou em casa. Afinal, tem uma família que te ama e que te espera chegar de braços abertos e não de braços cruzados. Não se esqueça disso, viu? 6:14. A palavra de ordem desta quinta-feira, senhores e senhoras, é fé. Vamos viver essa quinta-feira com fé. Fé nos amigos, fé na família, né? Fé no Brasil, apesar dos pesares, mas sobretudo fé em Deus, senhores. Fé em Deus. Porque quem tem fé em Deus vai além do que aquele que não tem, certo? Então tenhamos fé em Deus, sabendo que a fé é o firme alicerce das coisas que a gente não vê, mas que a gente espera, né? Exatamente, porque pela fé a gente consegue tocar aquilo que é impossível, tá? Pela fé eu consigo ver o invisível. Parece loucura, mas isso é fé. Afinal, o próprio mestre disse, olha, sem fé é impossível agradar a Deus. E todos aqueles que querem agradar a Deus, é necessário que tenham fé, viu? É necessário que tenha fé, senão não agrada a Deus. Então, meu amigo, tenha fé nessa quinta-feira, sobretudo fé em Deus, de que ele pode transformar o seu dia num dia proveitoso, um dia próspero, um dia de muitas conquistas, ok? Isso mesmo. Então, é desse jeito, meus amigos. Vamos ter fé em Deus. Agora são 6:15 em Rondônia. Hoje é dia de quem? Hoje é o dia do imigrante, viu? A data visa homenagear as pessoas que deixam os seus países para viver em outro, geralmente motivadas por questões pessoais ou condições econômicas, né? Além da homenagem, a comemoração também chama as pessoas a refletirem acerca das dificuldades enfrentadas pelos imigrantes, viu? Isso, imigrante é para ser respeitado, assim como a gente quer ser respeitado quando estamos fora da nossa pátria, né? Hoje é também o Dia do Marinheiro e essa data, né, esse 25 de junho, presta homenagem a todos os profissionais que trabalham no mar, assegurando o transporte de mercadorias, a ligação entre países e o funcionamento do comércio internacional. A data destaca o papel fundamental dos marinheiros na economia global e reconhece o esforço daqueles que passam longos períodos longe das suas famílias para garantir que bens essenciais cheguem aos seus destinos. O Dia do Marinheiro foi estabelecido em 2010 pela Organização Marítima Internacional, durante uma conferência diplomática realizada em Manila, nas Filipinas. Pois é, tá aí, portanto, parabéns a todos os marinheiros pela data festiva, o Dia do Marinheiro. Agora sim, vamos abrir espaço para Fabiola Altran trazer os destaques da manhã desta quinta-feira. É com você, Fabiola.
1: Oi, eu sou Fabiola Altran e estes são os destaques de hoje. Anvisa e Polícia Federal apreendem mais de 25 mil cigarros eletrônicos que são proibidos no país. De acordo com a Agência Nacional de Vigilância Sanitária, um dos objetivos da operação é proteger a saúde pública. Caixa paga nesta quinta-feira a parcela de junho do Bolsa Família para beneficiários com número de identificação social final 7. Supremo Tribunal Federal retira de pauta o julgamento sobre vínculo trabalhista entre plataformas e motoristas e entregadores, a pedido da Defensoria Pública da União. A justificativa é que uma nova norma da Organização Internacional do Trabalho passou a tratar do assunto. Autoridades da França anunciam um primeiro caso de ebola no país. O paciente é um médico que esteve em missão humanitária na República Democrática do Congo. Partidas de hoje da Copa do Mundo começam às 5 da tarde com Equador e Alemanha e Curaçao e Costa do Marfim. 8 da noite, o Japão enfrenta a Suécia e às 11 tem Turquia e Estados Unidos e Paraguai e Austrália. Da Rádio 2, Fabiola Altran.
0: Muito bem, Fabiola, agora vamos abrir espaço para quem? Para o Alexandre Garcia trazer os principais assuntos do nosso encontro desta quinta-feira. Alexandre Garcia, o que teremos no encontro de hoje? Bom dia.
2: Bom dia. No nosso encontro de hoje, eu vou perguntar como é que havia um celular na cela do pai de Vorcaro numa penitenciária em Minas Gerais. Né? E como é que havia na casa dele um relógio de 1 milhão que não foi levado durante a busca e apreensão e o ladrão entrou lá e roubou. E vou falar também sobre Rio de Janeiro, né? Zona Sul, tiroteio. Coisa que eu vi em 1964 e só fez piorar. E agora o perigo é de os terroristas narcotraficantes da Colômbia fugirem para o Brasil, porque o novo presidente declarou guerra para abater mesmo. Vou falar com detalhes a respeito disso daqui a pouco no nosso encontro diário. De Brasília, Alexandre Garcia.
0: Muito bem, o Alexandre volta às 7 com o comentário do dia. Até já, Alexandre. Agora vamos à previsão do tempo.
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0: 6:20 em Rondônia. Chegou, né? Uma friagem em Rondônia, viu? Isso mesmo. Vamos lá. Chegou a friagem, vamos conferir o tempo e a temperatura para esta quinta aqui na nossa região central de Rondônia, que tem previsão de temperatura mínima de 18 e máxima de 30 graus. Pois é, o sol, segundo o Climatempo, se ele começar a brilhar, ele vai começar às 6:25. Se ele brilhar aqui na região, né? Às 6:25, com expectativa de se pôr quando faltar 6 minutos para 7 da noite. Não tem previsão de chuvas nesta quinta e também sem previsão do arco-íris aparecer. A umidade relativa do ar máxima pode chegar aos 83%. Nesse momento, a temperatura está cravada nos 18 graus e o pico da temperatura acontece às 4, quando ela pode chegar aos 30 graus. As informações são do site Climatempo, trazendo a previsão do tempo desta quinta-feira para você aqui da região central de Rondônia.
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0: Agora já são 6:21, 6:21, chegando o nosso intervalo comercial, porque na sequência eu volto com as notícias ligadas ao agronegócio.
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0: Mix 6:24.
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0: É o Jornal da Mix nessa manhã de quinta-feira. Hoje é dia 25 de junho. Hoje é o dia do imigrante e é também o dia do marinheiro.
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0: Agora já são 6h29 em Rondônia, 6h29 no estado de Marechal Rondon. Exportações de carne bovina devem perder fôlego no terceiro trimestre. É o que diz o Rabobank, né? Vamos lá. Diante do esgotamento iminente da cota de exportação de carne bovina para a China, as atenções se voltam para os impactos no comércio e nos preços. Segundo a Administração Geral das Alfândegas da China, o Brasil já ocupa 65,5% da cota anual estabelecida pelo país asiático, com 723.700 toneladas embarcadas entre janeiro e maio, né? Sem contar o junho, né? A partir de julho, a tendência é que reste apenas um volume residual disponível para exportação à China. Conforme a análise do Rabobank, isso deve provocar uma desaceleração dos embarques brasileiros no terceiro trimestre de 2026, reflexo da elevada concentração das vendas para o mercado chinês. Nos 5 primeiros meses do ano, o Brasil registrou o maior volume de exportações de carne bovina in natura da história para o período, com 1 milhão e 400 mil toneladas embarcadas, uma alta de 15% na comparação anual. Em receita, as vendas externas somaram 7 bilhões e 800 milhões de dólares, um avanço de 35% sobre o mesmo intervalo de 2025. A China respondeu por 45% do volume exportado entre janeiro e maio, enquanto os Estados Unidos, segundo o principal destino, representaram cerca de 13% das verbas brasileiras. Apesar da expectativa de redução das compras chinesas, o Rabobank avalia que os embarques para os Estados Unidos devem seguir aquecidos no terceiro trimestre. A ausência da tarifa adicional de 50% aplicada em julho do ano passado mantém a competitividade da carne brasileira. Cenário reforçado pela oferta restrita no mercado norte-americano e pela demanda da indústria local por carne magra destinada à produção de hambúrgueres. Tá aí, portanto, né? Tem outros mercados, né? Se não dá para mandar para a China,
8: É, manda para os americanos que querem, querem desfrutar da nossa carne bovina, né, também. Então agora vamos à cotação da arroba do boi gordo e da vaca gorda aqui na nossa região central de Rondônia.
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8: Pois é, vamos então à cotação da arroba do boi gordo e da vaca gorda desta quinta-feira aqui na região central de Rondônia. Mais uma queda sendo registrada na arroba do boi, hoje sendo cotada a R$ 329,50 para pagamento à vista e R$ 333 para pagamento a prazo. A diferença agora chega a quanto? A R$ 15,00 na arroba. E a vaca gorda também está despencando, hoje sendo cotada a R$ 301,50 para pagamento à vista e R$ 305 para pagamento a prazo. Mas falando sério, o preço ainda está até bom, né? Tá bom. Já esteve melhor, mas ainda está bom para o que tivemos, para o que tínhamos no ano passado. 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Agora eu abro espaço para Humberto Ferretti trazer mais notícias do campo. Ele vem falando do preço da soja que segue firme, a contratação do crédito rural caiu e o abate de frangos atingiu recorde. Humberto Ferretti e o Giro Rural.
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14: Eu sou o Humberto Ferretti e esse é o Giro Rural. O preço da soja se manteve firme nos últimos dias, com a saca vendida acima dos R$ 130,00 em Paranaguá, apontam dados do CPEA. Mesmo com uma safra recorde em 2026, a demanda pelo grão está acima da oferta. O que não acontece, por outro lado, com o óleo de soja, cujo prêmio de exportação está no menor patamar já apurado pelo órgão. A oferta aqui na América do Sul é alta, num momento no qual a procura não é das maiores. Em 11 meses do plano safra atual, que termina agora em junho, os produtores contrataram R$ 433 bilhões do crédito rural, indicam dados do governo. O valor leva em conta a agricultura empresarial e representa uma queda de 5% na comparação com o mesmo período do ciclo passado. Destaque positivo para a contratação de crédito para a industrialização, que cresceu quase 60%, e negativo para os empréstimos voltados para investimentos, que caíram 28%, com muito produtor com o pé atrás por conta dos juros altos. O Brasil abateu no primeiro trimestre, portanto, entre janeiro e março, mais de 1.700.000 cabeças de frangos. Os dados foram divulgados pelo IBGE e representam, além de uma alta de 3,6% na comparação com o mesmo período do ano passado, o melhor desempenho já registrado nessa época. A produção de carcaça de frangos cresceu ainda mais 6,9% para 3.730.000 toneladas.
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8: Agora 6h35 no estado de Marechal Rondon. Olha, concurso que elege o melhor tomate do Brasil volta a ser realizado após 12 meses, viu? As inscrições, né? O concurso que elege o melhor tomate de mesa do Brasil volta a acontecer no ano que vem, após um hiato de 12 anos. E as inscrições serão abertas em 1º de janeiro e os vencedores serão divulgados em agosto, enquanto a cerimônia de premiação está prevista para 15 de setembro. Podem concorrer produtores de tomate uva, tomate italiano, redondo e gourmet. O regulamento aponta que serão premiados os primeiros colocados das três primeiras categorias. Já os gourmet serão reconhecidos como revelação do ano, o mais saboroso e o mais diferenciado. Além disso, o concurso também homenageará quatro produtores com os prêmios Jovem Tomateiro, Tomateiro no Feminino, Tomate Rastreável e Tomate Sustentável. Entre os membros da comissão avaliadora está o Instituto de Tecnologia de Alimentos e tal APTA da Secretaria de Agricultura e Abastecimento do Estado de São Paulo. Segundo a Aline de Oliveira Garcia,
16: Assim como na primeira edição, o Itaú será responsável pelas análises físico-químicas e pelos painéis sensoriais descritivos. Ela é pesquisadora do Instituto, viu? E presidente da comissão avaliadora do concurso. Também estão confirmados na comissão as pesquisadoras Silvia Moura, diretora do Centro de Tecnologia de Frutas e Hortaliças, a Frutotec do Itaú, e Kátia Cipolli, que atua no Centro de Ciência e Qualidade dos Alimentos, tá? Os organizadores do concurso esperam superar os 36 inscritos e 330 quilos de tomates recebidos na edição da estreia. Tá aí, portanto, né? Só não falam aqui da premiação, o que vem aí na premiação. É isso. É importante participar. Agora, 6h37 em Rondônia.
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0: Olha, doenças no cultivo de hortifruti impulsionam buscas por soluções. O Diego Brião traz as informações, traz os detalhes.
1: Doenças fúngicas estão entre os principais desafios enfrentados pelos produtores de frutas e hortaliças no Brasil. Estas enfermidades podem comprometer o desenvolvimento das plantas, reduzir a produtividade e impactar diretamente a qualidade dos alimentos e a rentabilidade das lavouras, conforme alertam especialistas. Este tema esteve entre os destaques da Hortitec, feira de horticultura realizada na cidade de Olambra, situada no estado de São Paulo. O engenheiro agrônomo Fábio Maia, que é o gerente de portfólio frutas e vegetais da Bayer, marca de soluções para agricultura, salienta que os produtores precisam estar atentos a estes problemas.
2: As doenças fúngicas representam um dos principais desafios no campo, porque elas se desenvolvem ao longo do ciclo da cultura e elas podem causar perdas significativas se não forem manejadas corretamente. Isso exige do produtor uma atenção constante e uso de estratégias integradas de controle para preservar o potencial produtivo da lavoura.
1: Durante a Hortitec também foram apresentadas iniciativas que aproximam o campo do consumidor final, destacando a importância da qualidade e da origem dos alimentos. Entre elas, ações voltadas à valorização de frutas e hortaliças produzidas com base em boas práticas agrícolas, como explica o gerente da Bayer.
2: A ação Raízes do Sabor permitiu mostrar ao público a conexão entre o campo e o alimento que chega à mesa. Por meio de parcerias com restaurantes, foi possível evidenciar como que a produção agrícola se reflete diretamente na qualidade dos pratos servidos durante o evento.
1: A 31ª Hortitec reuniu produtores, pesquisadores e empresas do setor, promovendo debates sobre inovação, manejo e produtividade na horticultura brasileira. Agência Rádio Web, produção e reportagem, Diego Brião.
0: Obrigado, Diego.
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0: Agora já são 6:39, 6:39 do estado de Marechal Rondon, chegando o nosso intervalo comercial. Na sequência tem mais notícias, aqui a Cibalog traz o giro de notícias também, dos principais fatos que estão acontecendo.

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0: Mix 6:41.
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2: É o Jornal da Mix nessa manhã de quinta-feira, 25 de junho. Hoje é o dia do imigrante, né? Hoje é o dia do imigrante e é também o dia mundial do marinheiro.
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2: Agora faltam apenas 14 minutos para 7 horas em Rondônia. Agora faltam 13, né? Isso mesmo. Sem empolgar militância, esquerda discute chapão para evitar naufrágio eleitoral em Rondônia. Pois é, é o PT, PSB e PSOL, né? Isso. A menos de 4 meses das eleições, o cenário da esquerda em Rondônia é de apreensão. Nos bastidores dos partidos alinhados ao campo progressista, cresce a avaliação de que as candidaturas lançadas até agora não conseguiram despertar entusiasmo nem entre os próprios militantes, muito menos junto ao eleitorado. A preocupação é tanta que lideranças já discutem uma alternativa considerada extrema para evitar um desempenho desastroso nas urnas: a formação de um grande bloco eleitoral, um chapão reunindo PT, PSB, PSOL e outras forças de esquerda sob uma candidatura única. A proposta, segundo relatos obtidos pela reportagem do Rondon Notícias, tem defensores importantes dentro do próprio campo progressista. Um dos principais articuladores da ideia avalia que as candidaturas colocadas até agora não saíram do papel e que, mantidas separadamente, correm o risco de repetir um roteiro conhecido: campanhas com pouco alcance, escassa mobilização popular e resultados eleitorais modestos. Atualmente, os nomes colocados na disputa são Expedito Neto pelo PT, Samuel Costa pelo PSB e Luiz Teodoro pelo PSOL. Nenhum deles, porém, conseguiu transformar a pré-campanha em um movimento capaz de gerar expectativa política ou ampliar a presença da esquerda no debate eleitoral estadual. Nos bastidores, a leitura é dura. Um dirigente ouvido pela reportagem resumiu o sentimento predominante em apenas uma frase: as candidaturas morreram no nascedouro. A avaliação reflete o momento delicado vivido pela esquerda em Rondônia, um dos estados mais conservadores e bolsonaristas do país. Enquanto as forças de centro-direita e direita ocupam o noticiário político, realizam grandes eventos e estruturam alianças para 2026, os partidos progressistas ainda enfrentam dificuldades para construir uma narrativa capaz de mobilizar suas bases. O principal obstáculo para o chamado chapão está justamente nas divergências internas. O PT defende que qualquer composição seja liderada pela legenda, posição que encontra resistência em outros setores. Samuel Costa, do hoje PCB, PC do PSB, ele era do PCdoB, né? Era do Partido Comunista do Brasil. Agora é do PSB, é apontado como o principal foco de resistência à proposta. Pessoas próximas ao pré-candidato afirmam que ele não demonstra disposição para abrir mão do projeto próprio e entende que ainda existe espaço para consolidar sua candidatura. Já Luiz Teodoro, do PSOL, mantém silêncio sobre o assunto. Até o momento, o dirigente não sinalizou publicamente se apoiaria uma eventual unificação das forças de esquerda ou se pretende manter seu nome na disputa. Enquanto o debate avança nos bastidores, o relógio eleitoral continua correndo. E quanto mais o tempo passa sem definição, maior é a preocupação entre dirigentes que enxergam o risco de da esquerda chegar à campanha oficialmente dividida, enfraquecida e sem nenhuma capilaridade política ou capacidade de protagonismo. Por enquanto,
4: O único consenso existente entre os grupos progressistas parece ser o diagnóstico. Falta fôlego político, sobra divisão interna e a eleição se aproxima em velocidade muito maior do que a capacidade de reação da esquerda rondoniense. Isso aqui é a matéria do Rondô Notícias, o pensamento do Rondô Notícias, né? Olha, o Samuel Costa, ele é egresso do PCdoB, Partido Comunista do Brasil. É ex-comunista, tá? Saído lá das hostes comunistas. E o Samuel, que ele quer aparecer politicamente, que eu falo. Ele quer ser visto. E se juntar com o PT, um morto com um semi-morto, o sepultamento não vai chamar muita atenção, né? Seria nesses termos. O Expedito Júnior, o Expedito Neto, que vem com o partido que ele estava, era o PSD, foi deputado por dois ou três mandatos, né? E aí viu todo o seu potencial político ir descer na bancarrota, certo? E agora, sem nenhuma expressão, sem nenhuma salvaguarda, tanto ele quanto seu pai, ele resolveu, então, dar essa guinada, pular para o PT e ser candidato a governador pelo PT, que apesar de ser o segundo maior partido do país, porém, está capengando no estado de Rondônia, com chances de não eleger novamente um deputado federal e fazer apenas um deputado estadual, ou reeleger a que lá já está, no caso a Cláudia de Jesus. Então, sem nenhum candidato de expressão ao governo, Expedito Neto estava perdido, sem eleição para deputado federal, então se agarrou ao PT, onde pelo menos, quem sabe, consiga ser visto numa possível candidatura ao governo do estado. Todos querendo ter visibilidade para, quem sabe, numa eleição futura, estarem no poder, né? Alcançarem as suas eleições, que nessa de 2026, dificilmente isso pode acontecer. Agora faltam 7 minutos para 7 da manhã.
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4: Agora nós vamos ao nosso giro de notícias, né? Vamos ao nosso giro de notícias com a Kersi Balog, né, Kersi? O Jax Wagner deixa o cargo de líder do governo no Senado depois, né, daquela operação da Polícia Federal. O líder de Lula tinha recebeu um apartamento aí no valor de 3,5 milhões e a sua nora acusada de receber 15 milhões de Vorkaro. Vamos lá, Kersi Balog.
5: Esse é o Giro de Notícias. Eu sou Kersi Balog e você acompanha os destaques do momento. O senador Jacques Wagner deixou o cargo de líder do governo no Senado, dias após ser incluído na lista de alvos da 9ª fase da Operação Compliance Zero, que investiga um esquema bilionário de fraudes financeiras do Banco Master. Após um encontro com o presidente Lula nesta quarta, Wagner publicou nas redes sociais que, em acordo com o presidente, decidiu se afastar do cargo. Em algumas cidades do estado de São Paulo, choveu em apenas 24 horas o equivalente do que era esperado para todo o mês de junho. As equipes da Defesa Civil seguem em campo monitorando as ocorrências e apoiando os municípios afetados pelas chuvas. A previsão indica continuidade do tempo instável com possibilidade de novas pancadas de chuva, rajadas de vento, descargas elétricas e riscos de alagamento, enxurradas, quedas de árvore e deslizamentos. Alexandre de Moraes pediu para que a PGR analise se a apreensão da arma de fogo de Jair Bolsonaro pode impactar na prisão domiciliar do ex-presidente. O procurador-geral, Paulo Gonet, tem 48 horas para analisar o pedido. Atualmente, Bolsonaro cumpre pena em regime de prisão domiciliar humanitária, medida autorizada pelo STF em razão do seu estado de saúde. O Brasil alcançou 62 milhões e 200 mil vínculos formais de trabalho em fevereiro deste ano, alta de 3,6% em relação ao ano anterior, segundo dados da nova Relação Anual de Informações Sociais mensalizada. O crescimento foi puxado principalmente pelo aumento do número de servidores públicos, superando a expansão dos empregos com carteira assinada. O dólar fechou em alta nesta quarta-feira com um avanço de 0,29%, cotado a R$ 5,20. Na máxima do dia, chegou a R$ 5,22. Já o Ibovespa teve queda de 0,44% aos 170.507 pontos. O Giro de Notícias é uma produção da Agência Rádio Web. Texto e apresentação, Cassi Balog. Edição, Thiago Pedruzzi.
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2: Em Rondônia, faltam 4 minutos para 7 horas, faltando 4 minutos para as 7 aqui no estado mais pujante e próspero do norte do Brasil. Nós vamos ao nosso intervalo comercial, que na sequência tem o Alexandre Garcia com o comentário do dia e o nosso entrevistado do dia. Hoje eu converso com o Bruno Scheid, daqui a pouco ele vai me dizer como é que é essa pronúncia, ou simplesmente Bruno Bolsonaro Scheid, né? É o nosso entrevistado de hoje. Já vocês vão conhecer um pouco mais aí do Bruno Bolsonaro Scheid. Agora faltam 4 minutos para 7 horas.
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2: 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Faltando 2 minutos.
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0: É o Jornal da Mix nessa manhã de quinta-feira, 25 de junho. Hoje é o dia do imigrante e é também o dia do marinheiro.
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0: Agora já são 7:04, 7:04, como nós anunciamos, nós vamos com o Alexandre Garcia com o comentário do dia. Mas deixa eu mandar aqui o meu bom dia para o seu José Ferreira, aqui no município de Urupá, ali quase na divisa de Urupá com Mirante da Serra, né? Bom dia, seu José Ferreira, é o popular Zé Cachaça, né? Grande líder, você precisa conhecer ele, viu, Bruno? Pois é. Agora, falando em Urupá, também tem Teixeirópolis, Texas City. Meu nobre amigo secretário, eminente secretário de saúde da Texas City, Roberto da Saúde. Bom dia, Robertão. Tudo tranquilo? Esse é indubitavelmente o melhor secretário de saúde municipal do estado de Rondônia, né? O Roberto da Saúde. Por isso que Teixeirópolis está bem servido na saúde. Tá? Desse jeito. Em Ji-Paraná, que nos acompanha, o Manuel Modesto, na Benceria. Modesto, bom dia. Bom dia, Eliseu Nascimento, aqui na nossa presidente Médici. Bom dia, Sargento J. Maria. E a sua muito digna esposa, Dona Eunice, ali na linha 90, né? 94, né? Acompanhando a gente. Bom dia, o mestre Jarbas Augusto Ferreira, também nos acompanhando. E bom dia ao João e ao Vinícius, né? Nesse momento se preparando para mais uma jornada escolar. Bom dia, é o João Neto e o Vinícius Basílio, desse jeito. 7:05 agora, aqui do estado mais pujante e próspero do norte do Brasil. Bom dia, Alexandre Garcia.
2: Bom dia, eu estou muito curioso sobre dois fatos envolvendo o pai de Vorkar, Henrique Vorkar. Ele está preso na penitenciária Nelson Hungria, em Contagem, perto de Belo Horizonte. E encontraram um celular na cela dele. Como é que entrou o celular lá? Obviamente, você que me ouve, alguém foi comprado por ele e botou um celular lá. Porque, como a gente sabe, aquela turma que ele chefiava tinha até policiais federais. Gente que recebia muito dinheiro para trabalhar para ele e para intimidar pessoas que não concordavam com os rumos adotados pela família. Essa é uma questão. A outra é que a mãe de Vorkar tinha feito um registro na Polícia Civil de que fora vítima de um roubo de um relógio no valor de 1 milhão. Eu achei estranho porque o Henrique Vorkar foi alvo de busca e apreensão e deixaram para trás um relógio de 1 milhão. Essa busca de apreensão leva os recursos que a pessoa tem para avaliar se ele tinha uma vida de rendas legais que justificassem aqueles recursos, né? E agora prenderam o ladrão, porque a namorada do ladrão, que tem 41 anos o ladrão, a namorada do ladrão o denunciou, ele foi preso. Também parece estranho, alguma coisa aí não está se encaixando, né? Por falar em roubos e crimes e polícia, eu vejo, né, lá no Rio de Janeiro, agora está chegando para a Zona Sul. Já chegou há algum tempo, está lá em Botafogo. Botafogo era o lugar das embaixadas, imagina. Hoje é lugar dos consulados. Por exemplo, o consulado de Portugal, a ex-embaixada, é um palácio maravilhoso. E na rua São Clemente, o sujeito estava no ônibus e leva um tiro de fuzil, rodando na rua São Clemente. E lá no Mirante Dona Marta, as pessoas ficaram cercadas por balas de toda parte no enfrentamento entre a polícia e os traficantes de lá, né? Ficaram encolhidas lá esperando que parasse o tiroteio. As pessoas que eu digo eram turistas. E aí eu recordo que em 1964 eu estava lá em cima à noite olhando a paisagem e a polícia chegou lá e fez uma busca no carro para saber se tinha droga. Claro que não tinha droga. Diz: olha, eu sou turista. Eles olharam a placa do carro, viram que era do Rio Grande do Sul, né? E era turista mesmo. E eu estava com um revólver emprestado dentro do carro. Não aconteceu nada. Porque naquele tempo não havia essa neurose em relação a armas. Em 1964. Não precisava a pessoa estar correndo aí, ia para uma delegacia, não precisava mostrar arma, só dizia: olha, está aqui a nota fiscal, registra aí. Era simples, né? Mas hoje há um rigor em relação às armas, mas só em relação às pessoas de bem e não em relação aos bandidos. Os bandidos entram pela fronteira, o governo tira os recursos das Forças Armadas que poderiam ser usados para vigiar as fronteiras, policiar as fronteiras, né? Agora, certamente, a fronteira com a Colômbia vai estar mais aliviada, né? Ou não, porque o pessoal vai fugir da Colômbia, né? O novo presidente da Colômbia, o presidente Abelardo, já anunciou que vai bombardear as plantações de coca e vai abater aviões e lanchas que estiverem com cocaína. É bom a gente lembrar, falando em lancha, que a entrada do Rio Amazonas, ainda ali chamado Solimões, é controlada pelo Comando Vermelho, né? E falando em avião, que as pistas da Amazônia são controladas pelo PCC. Isso vale, né, num momento em que a gente tem na Colômbia o oposto do que tem no Brasil. No Brasil a gente tem um presidente que não quer saber de guerra contra os narcoterroristas. Lá ele declarou guerra, assumiu, mano, disse, olha, pode abater aquele que atirar contra o policial, que atirar contra uma viatura policial, pode abater, né? Tá declarada a guerra contra o crime. Por isso que ele foi eleito, né? Derrotando o candidato do Petro, que não conseguiu resolver, amiguinho do presidente do Brasil. De Brasília, Alexandre Garcia.
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0: Agora já são 7:10 em Rondônia, 7:10. Hoje recebendo aqui na bancada, dividindo comigo a bancada do Jornal da Mix, o Bruno, é Scheid ou é Scheid? A pronúncia é Scheid. Pronto, a partir de hoje eu aprendi. O Bruno Scheid ou Bruno Bolsonaro Scheid, né? Como é o nome conhecido politicamente. É, e espero que a justiça não venha com aquele negócio de mudar novamente. Bruno, seja bem-vindo ao Jornal da Mix, satisfação tê-lo conosco aqui nessa manhã de quinta-feira. E a pergunta que o povo faz aí por fora, quem é o Bruno Bolsonaro Scheid? Bom dia.
3: Bom dia, amigos da Mix, bom dia a todos que nos escutam aqui nesse horário importante, para mim, capital do estado, porque o coração pujante do estado de Rondônia, nossa amada de Paraná. Obrigado pelo espaço, pastor Jairo. Obrigado a todos aí que nesse momento nos acompanham. Quem é Bruno Bolsonaro Scheid? Um homem comum, como qualquer outro. Um cara cheio de sonhos, com vontade de realizar esses sonhos, sobretudo. E sonhos esses que envolve a família brasileira, o empreendedor brasileiro, o produtor rondoniense. A gente vê muito absurdo, absurdos repetitivos. Contra o que nós somos, pessoas trabalhadoras, honestas, o empregador pagando imposto mais, o empregado ganhando de menos, porque ele deixa lá 5 meses do trabalho dele para o governo federal. O Bruno Bolsonaro Scheid é um pai de família, um filho, alguém com vontade de trabalhar e ajudar a mudar o futuro do nosso estado e do nosso país. Todo mundo pergunta, da onde vem essa paixão pela política? Ela vem de um momento difícil da minha vida, né? Os que me conhecem na região central do estado, aqui de Paraná, na 429, que nos escutam agora, entende por que eu olho com tanta força para a política hoje, como pouca gente do estado olha. Basta lembrar no dia 8 de agosto de 2018 que a LCP fez comigo. Mas o que a LCP fez comigo de 2018. Sofri um cárcere privado na mão da Liga dos Camponeses, que para mim é uma facção criminosa. Passei os piores momentos da minha vida. E de certa forma aquilo foi um presente, porque a LCP mata um cara comum, simples, no dia 8 de agosto de 2018 e pare outro no dia 9. Determinado a brigar por política séria. Saio de casa todos os dias pensando em como defender o cidadão de bem, a família, o empregado, o empregador, mas saio de casa todos os dias a partir do dia 9 de agosto de 2018 pensando como é que eu vou fazer para pisar pelo menos 3 vezes por dia no pescoço de algum vagabundo que está ferrando com a vida do brasileiro.
0: Ô Bruno, você é pré-candidato a Senado, ao Senado da República por Rondônia, pelo PL. Me diga uma coisa, você tem quantos anos de Rondônia? E como é que nasceu esse projeto, essa iniciativa, Bruno?
3: Eu sou nascido em 1983 e chego em Rondônia em 1984.
0: Ou seja, então, bebê.
3: Sou rondoniense.
0: Com certeza.
3: Chego em Rondônia sem entender ainda o que é a vida, porque é uma criança, né?
0: E a tua vida foi aqui.
3: Aqui. Chegamos em Porto Velho, nos anos 80. Morei no Caladinho, na zona sul de Porto Velho, até 1996, antes de vir para o interior. Então tem uma história. As pessoas falam muito em pioneirismo. Eu me considero um pioneiro.
0: É, quem nasceu aqui, você só não nasceu aqui, mas...
3: a minha família um pioneiro. Só não nasci aqui.
0: Mas a vida foi feita aqui.
3: Estamos há mais de 3 décadas no estado de Rondônia, trabalhando, crescendo, olhando o estado se desenvolver. Conhecemos o estado como pouca gente conhece, até porque a gente... Morei na capital antes de migrar para o interior, então conheço o estado de ponta a ponta. A nossa história é uma história de superação. Minha família tem uma história de superação. A minha mãe é uma guerreira. Né? Meus irmãos, por parte de mãe, porque eu sou filho único, mas eu considero todos os meus tios como irmãos hoje, são todos vencedores da vida, saíram do nada para o tudo.
0: Que bom.
3: Então eu tenho exemplo dentro de casa e exemplos fortes, honestos, do que a gente tem que fazer, quais são os caminhos que um homem comum, honesto e leal, deve percorrer. Então, assim, a gente está bem amparado dentro de casa e fora. Quando eu saio para a rua, não é diferente. O abraço das pessoas, né, o carinho que a gente tem recebido por onde eu passo, uma pré-candidatura simples, com o pé no chão, sem dívida política, porque tem gente falando assim: eu não vejo o Bruno Bolsonaro andando com tantos políticos. Que bom, que a minha dívida é com aquele que vota.
0: Pois é, um ponto contínuo bem aí, que nós vamos continuar na resposta. Sim. Inclusive, a classe política diz que você é um político iniciante inacessível. Me fala uma coisa, como é que você vai tratar essa inacessibilidade na sua pré-campanha, na campanha, e caso você seja eleito senador, Bruno?
3: Deixa eu falar, eu recebo e converso com todos os políticos que vêm a mim, sem nenhuma intenção. Não sei quem te falou que eu sou inacessível, mas aquele que diz que hoje eu sou inacessível é porque sabe que eu não faço acordo. Não vou receber e ninguém senta na minha frente para fazer acordo com o que não é meu. Primeiro que eu sou um pré-candidato. Amanhã sou um candidato, disputa a eleição, sou eleito.
0: Sim.
3: Sou eleito pela vontade do rondoniense, pelo voto. E eu não vou fazer acordo com o que não é meu, o voto não é meu. Uma cadeira de Senado lá na frente é do povo de Rondônia. Então quem me chama de inacessível hoje é porque tem vontade de sentar na frente de um cara que vai dizer para ele o que ele não quer. E aqueles que vêm para somar, para ajudar, e são muitos que estão vindo para falar assim: olha, eu concordo com o teu posicionamento, concordo com a tua posição, você não muda, a tua posição é firme e eu vou te apoiar. Esses sabem que eu sou tão acessível quanto qualquer outro político. A inacessibilidade é para aquele que quer alguma coisa que eu não vou dar, viu, Jair?
0: ok. Gostei. Ô Bruno, agora voltar àquela pergunta anterior. Como é que nasceu esse projeto, essa iniciativa de você se tornar candidato, que você é pré-candidato nesse momento, ao Senado da República?
3: O chamado de nada mais nada menos que Jair Messias Bolsonaro. Para mim, o meu mentor político... tem gente que fala, os grandes nomes da direita costumam falar que são alunos de Olavo de Carvalho. Eu sou aluno de Jair Messias Bolsonaro e com muito orgulho. Tive a oportunidade de fazer faculdade e não foi de EAD, foi faculdade presencial, de lealdade, de aprendizado direto, diário. O presidente Bolsonaro me deu uma oportunidade única da vida. A LCP me transforma no que eu sou hoje, porque faz um crime bárbaro comigo no dia 8 de agosto de 2018, pare um novo homem no dia 9, Jair Bolsonaro me absorve para o seu entorno, e eu digo para ele uma coisa: presidente, eu não quero cargo, eu não estou aqui atrás de dinheiro, eu quero aprender como é que faz política séria com o melhor presidente da República, com o cara que defende tudo que eu defendo, que é o senhor. De pronto momento ele falou: de graça ainda, pô. Tá fácil. Então, eu acho que vamos caminhando para 6 anos e meio ao lado do presidente, né? Março de 2020 para cá. E uma grata satisfação de poder dizer para todo mundo que ouve a gente agora de que eu não tô só preparado, não, pastor. Eu vi de perto o que precisa ser combatido.
0: Você sabe que Bolsonaro, o pai, pagou um alto preço para manter aquele status de homem honesto. Ele era um deputado federal que sempre defendia suas bandeiras, suas convicções ideológicas, e por isso ele foi sempre relegado a foi chamado de louco, né? E foi sempre deixado de lado no Congresso Nacional durante os seus, salvo engano, 5 mandatos de deputado federal. E se você também for um homem honesto, como é que você vai lidar com a honestidade e o sistema que, infelizmente, permeia o Congresso Nacional?
3: Não estou preocupado em andar em bando, viu, pastor Jair? Essa nunca será uma preocupação minha. A minha preocupação é: o que me propõe a fazer entrega resultado para a sociedade? O que me propõe a fazer entrega resultado para o rondoniense, para o Brasil? Eu não estou indo lá para agradar meia dúzia de político ou deixar desagradar. Eu estou indo lá para... se o eleitor me manda amanhã, eleito para Brasília, ele me manda para Brasília para combater. Quem vota num cara como eu, não vota para ir lá dar bom dia com um sorriso largo no rosto para todo mundo, não. Se um cara amanhã que vota num cara como eu, vota para ir lá combater o sistema mesmo. Sistema esse que eu já vi de perto, porque, repito, tenho 6 anos de Brasília, na companhia de Jair Messias Bolsonaro, vi de perto aquilo que ninguém imagina o que é o sistema. O sistema que mata pela corrupção, que mata porque existem grupões políticos corruptos, o sistema que mata porque não coloca na ponta da linha o que é do brasileiro de volta, o sistema que cobra o que é nosso num preço muito alto. O cara que vai votar futuramente num pré-candidato hoje e amanhã um candidato como eu, certamente não vota para que eu vá lá fazer um discurso de paz e amor. Pô, cambado, desculpa, você acha que tem bandido só no PCC, no Comando Vermelho, pô?
0: De maneira nenhuma.
3: Você acha que não tem uma cambada de bandido hoje que deve ser combatido lá no Congresso de terno e gravata?
0: Eu lembro daquela música do samba lá, acho que do Bezerra da Silva, né? Apesar que ele exagerou que se gritar pega ladrão, ainda sobra alguns, né? Temos bons políticos honestos. Apesar de que a minoria,
3: minoria,
0: diga-se de passagem. É com esses que você quer se juntar.
3: As pessoas têm dito, pô, mas o Bruno fala muito pouco de proposta, fala muito pouco do que vai fazer. Ora, eu preciso falar para todo mundo aqui que dinheiro da educação, ele é carimbado, vai ser repassado, se eu for parlamentar, lá na frente, para educação. Dinheiro da saúde vem carimbado, tem que ser entregue para a saúde. Infraestrutura, a gente tem que olhar para a parte econômica do Estado. E aí eu preciso fazer uma outra fala. Eu sou ideológico lá em Brasília para combater aquilo que a gente não precisa dentro das nossas escolas, que é ideologia de gênero.
0: Correto.
3: Né? Defender a formação das nossas crianças, combater vagabundo de colarinho branco. Mas quando é para trazer o recurso para cá, eu não quero saber se o prefeito que vai estar lá no município de Guajará-Mirim daqui 2 anos, ele é do meu partido, ele não é. O recurso tem que chegar lá.
0: Perfeito, porque esse recurso, ele representa.
3: Esse recurso não é do fulano ou do ciclano. Esse recurso é do rondoniense, do brasileiro. Na fila do hospital não vai ter uma placa para quem é de direita e de esquerda. O dinheiro tem que chegar para todo mundo dentro do Estado, e essa consciência como ser humano eu tenho. Agora, eu não vou lá para o Congresso para dividir corredor o nego que vota contra a pena de castração química para estuprador. Vou te dar um dado aqui, pastor.
0: Sim.
3: Para todo mundo da Bix que nos ouve agora. Rondônia é o segundo pior estado do Brasil para ser mulher. Pior estado do Brasil para se ser mulher hoje é Rondônia.
0: Por que, Bruno?
3: Porque os números, com um pouco mais de 60 dias, mostram isso. Nós temos a segunda maior taxa de feminicídio do Brasil. Perdemos só para São Paulo, com 43 milhões de habitantes. Nós temos a maior taxa do Brasil de estupro, tanto de adulto como de vulnerável. Estupro de vulnerável, meu
0: amigo. Esses números são seguros?
3: Seguros. Eu estava falando de estupro de vulnerável. As nossas crianças são estupradas. As nossas mulheres são estupradas e violentadas num estado que tem menos de 2 milhões de habitantes e que não tem lei para punir vagabundo. Agora, se eu for lá no Congresso hoje e fizer um radar de quem vota contra aumento de pena para vagabundo, estuprador, diminuição de maioridade penal, quem que vota contra? A esquerda, porra.
0: Sim, sim, indubitavelmente.
3: Tá, então lá eu preciso ser ideológico, lá eu preciso combater
4: essa esquerda nefasta que tenta destruir, desconstruir a imagem da família brasileira a todo custo. Existe uma coisa sendo feita ao passar dos anos que ninguém percebe. A desconstrução da figura masculina.
0: Sim.
4: Pô, você acha que eu quero que meu filho vá para a escola e um professor chama meu... Ó, você não pode falar ele, tem que ser elos.
0: Ah, para com isso.
4: Ah, pô, desculpa aqui, pra todo mundo também. Puta que pariu, pô.
0: Isso é...
4: Desculpa. Eu prefiro um cara pra falar um palavrão no final do dia, mas que defenda que o meu filho não vai usar um pronome amanhã ou depois, de que alguém que senta aqui pra falar assim, olha, o meu discurso é muito bom, é de paz e amor, mas eu preciso defender o professor e as ideias dele. Pô, que o professor bote em prática aquilo que ele tem que fazer dentro da escola.
0: Quer ensinar.
4: Quer ensinar, mas não doutrinar.
0: Não ideologizar.
4: Doutrinar os nossos filhos.
0: Uhum.
4: Desconstruir o papel da família.
0: Pois é, que são fundamentos.
4: Pelo amor de Deus, tem muita coisa que acontece dentro das escolas que os pais não têm noção. Então a gente precisa de posicionamento firme no Congresso. A gente precisa de político que tenha coragem de combater aquilo que nem sempre é visto. Você que me ouve agora, presta atenção numa coisa que eu vou falar. Você manda um filho para a escola, educado por você de uma maneira, e a chance de você receber ele no final da sua formação curricular escolar, diferente daquilo que você ensinou dentro de casa, é muito grande.
0: Infelizmente.
4: Porque você não sabe quem está na frente da lousa, educando e lecionando para o seu filho.
0: Educando ou deseducando, né, Bruno?
4: Deseducando. Então, assim, meu posicionamento é firme mesmo. Eu acho que as pessoas que olham para um pré-candidato como eu, olham sabendo aquilo que eu... Eu faço uma analogia muito, muito simples, e para todo mundo que me escuta agora aqui, obrigado mais uma vez ao espaço da Mix. O Bruno Bolsonaro Chad não é um Kinder Ovo, não, porque vem com um presente surpresa dentro, não.
0: Não é, não.
4: Não. Aqui, quando você escolhe andar comigo, você não
0: você
4: vai...
0: Você sabe que o Jair Bolsonaro era considerado de louco lá no Congresso Nacional.
4: Que eu seja chamado de louco amanhã para defender, me chamam de extremista. Se ser contra o aborto, ser favorável à pena de cassação para vagabundo estuprador que estupra nossas mulheres, ser favorável à cadeia mais dura para menor de idade que também estupra e mata, se para defender as sociedades é... Eu sou chamado de extremista, que eu seja chamado de muito extremista, então, pô.
0: Então você pretende defender isso aí no Congresso?
4: Oh, a unhas e dentes.
0: Custe o que custar.
4: Não tem aqui um Kinder Ovo que vem com um presente surpresa dentro, não. O cara que escolhe caminhar comigo nessa pré-candidatura, que lá na frente vai me dar um voto de confiança para quem sabe ser um senador da República e não ser dono de uma cadeira do Senado, entregar para Rondônia o que é de Rondônia, sabe exatamente o que eu vou defender no Congresso e quais são as pautas que eu vou votar, pô.
0: Maravilha. Se você me permite, vamos ao intervalo comercial. Hoje eu converso com o Bruno Bolsonaro Scheid, ele que é pré-candidato ao Senado da República pelo Partido Liberal de Rondônia. Já, já, eu vou ao intervalo, volto rapidinho, porque eu quero saber do Bruno se ele vai deixar ou não o sistema o absorver, caso ele seja eleito e esteja no Senado da República.
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8: 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E a hora certa. Mix 728.
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0: É o Jornal da Mix nessa manhã de quinta-feira, 25 de junho. Hoje é o dia do migrante, do imigrante, é também o dia do marinheiro.
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0: Em Rondônia já são 7 horas e 35 minutos, passando 35 minutos das 7 da manhã aqui no estado de Marechal Rondon. Hoje recebendo aqui no Jornal da Mix o Bruno Bolsonaro Scheid, ele que é pré-candidato ao Senado da República pelo Partido Liberal de Rondônia. Bruno, a pergunta anterior, vamos agora à resposta. Você acha que o sistema que já absorveu tantos políticos que eram bem intencionados, será que ele não vai te absorver também, caso você seja eleito senador da República?
2: Rápido pra você. Sou intragável pro sistema, rapaz.
0: Por quê?
2: Cara, sistema, se o sistema político do meu estado não me quer, você acha que a maioria dos políticos de Rondônia me querem eleito? Vou te dar um exemplo. Aquele cidadão que se aposenta agora nesse ano, lá de Ariquemes.
0: Uhum.
2: Desculpa ter que falar de um cara de mais de 60, 70 anos, não sei quantos anos tem, que pra mim já é senador da República, Confúcio Moura, que não faz absolutamente nada de bom pro estado de Rondônia, foi governador por 8 anos, médico de profissão, não conseguiu resolver o problema do João Paulo, veio uma pandemia um ano e meio depois que ele deixou o governo, nenhum dos nossos hospitais tinham usina de oxigênio, ou seja, muita gente morreu por falta de oxigênio na pandemia, porque os nossos hospitais não tinham estrutura, depois de um médico ter governado Rondônia por 8 anos. Você acha que um cara que nem o Confúcio Moura me quer eleito? Eu chamo ele de vagabundo de esquina em esquina que eu passo, pô. Pra mim é vagabundo.
0: Não, não,
2: mesmo.
0: Se você chamar, de repente eu vou ter que dar direito de resposta ao senador aqui.
2: Pode? Pra mim é. Botou aí agora no lombo do rondoniense um chicote. Você não pode nem chamar esse pedaço de pedágio. Isso é um chicote no lombo do rondoniense.
0: Como é que você avalia?
2: Esse cara vai lá, bate o martelo na B3, na bolsa, do lado do leiloeiro, leilou esse treco desse jeito aí. Acaba com as empresas e bota isso na conta da comida do trabalhador rondoniense, porque eu não tenho carro, mas e o teu feijão e o teu arroz não passa ali no pedágio?
0: Com certeza.
2: O teu remédio não passa lá no pedágio? Então esse cara vai lá, bate um martelo na B3 dizendo que tá trazendo progresso pra Rondônia, quando muito tá dando de chicote no lombo do rondoniense, pô. Então desculpa aqui, as pessoas são contrárias à minha forma de se posicionar, pra mim, já deu. Eu sou feliz e o que me deixa feliz é acordar todos os dias e saber que 2026 é o ano que o Rondônia aposenta em definitivo esse peso pro estado de Rondônia, que atende pelo nome de Confúcio Aires Moura. Vai estar aposentado em 2007, tomara que ele vá cuidar da vida pessoal e da esposa dele, tomara que ele vá cuidar da família dele, porque pro rondoniense ele só faz mal.
0: Bruno, geralmente os políticos, cada um tem uma bandeira que pretende defender em Brasília. Qual seria a sua principal bandeira, caso seja senador da República?
2: Impedir que a corrupção mate o quanto mata hoje.
0: É combate à corrupção, essencialmente.
2: Eu vou te falar uma coisa aqui, falar para todo mundo. A cada real roubado ou desviado, que não chega na ponta da linha, morre quantas pessoas?
0: Ah, pelo menos 3.
2: A cada real desviado, a gente faz com que o cidadão brasileiro, de fato, pague um preço alto e, em sua maioria das vezes, com a vida. Então a gente tem que combater a corrupção, aumentar a pena para criminoso, ou seja, manter vagabundo na cadeia por tempo correto, ou seja, hoje se vagabundo mata um pai de família trabalhador, já 7 da manhã.
0: Sim.
2: Meio-dia ele vai para uma audiência de custódia.
0: De custódia. Uhum.
2: O pai de família morto já há 5 horas, fedendo. Uhum. Começou a feder. Você sabe o que o juiz vai perguntar pra esse vagabundo que matou o pai de família às 7 da manhã? Se a viatura tava limpa, se o policial o tratou bem e se o ar da delegacia tava frio demais. Esse é o tratamento que o vagabundo tem ao meio-dia depois de tirar a vida de um trabalhador.
0: Não vai perguntar sobre a família do falecido?
2: Não quer saber de quem tá sofrendo. A justiça hoje trabalha para defender o criminoso. A minha propositura de ir para o Congresso, óbvio, olhar para a questão econômica do país, olhar para a questão interna com falta de infraestrutura que Rondônia tem, defender a polícia militar e as forças de segurança do estado de Rondônia, diga de passagem, a honrosa polícia militar do estado de Rondônia.
0: Gloriosa polícia militar
2: do estado de Rondônia.
0: Essa é.
2: Né? Dar respaldo para que a polícia possa Pra mim, o faccionado, o vagabundo que tá aí assaltando, traficando, ele, a gente tinha que antecipar o encontro dele.
0: Calma.
2: Ele tinha que passar mais cedo na porta.
0: Calma, peraí, Bruno. Não vamos devagarzinho. Teve um deputado federal em Brasília, eu acompanhei, ainda quando eu era muito jovem, chamava-se Paulo Ramos. Ele defendia a pena de morte. Porque nós estamos numa democracia. Então, o deputado pode sim. Apesar de que é uma cláusula pétrea, mas que pode ser
2: alterada.
0: Sim. Pode. Quando sair a nova Constituição, pode ser alterada. Pode ser
2: alterada. Eu vou falar aqui uma coisa que as pessoas precisam entender. Nós já temos...

0: entra numa situação agora, que a gente entrar um pouco mais na frente, que a gente precisa tocar aqui no assunto,
1: que é
0: voltar o judiciário para a casa do judiciário.
1: Pra, o judiciário para fazer com que as leis sejam executadas
0: eu
1: e não sejam
0: desrespeitadas. Eu vou dizer para todo mundo aqui, eu não sou contra o Supremo, eu não sou contra o Congresso e nem contra o Planalto. Eu sou contra o bandido que ocupa o Palácio do Planalto agora, que para mim é o maior bandido da vida pública, que atende por nome de Lula.
1: Calma, calma, Bruno, calma.
0: Os presidentes do Congresso.
1: Vamos só pular os xingamentos.
0: Sou contra os presidentes do Congresso e sou contra o ministro Alexandre de Moraes, que acha que é maior que a Constituição, que acha que é maior que o Brasil e o brasileiro. Esse cara já passou de todos os limites.
1: É, ele tem extrapolado.
0: Não, tem extrapolado. Quem está falando isso não sou eu, são milhares de juristas.
1: Tem desrespeitado o devido
0: são
1: processo.
0: São milhares
1: legal.
0: De juristas sérios pelo Brasil afora.
1: Sim.
0: Não, que dizem que o ministro Alexandre de Moraes já passou a curva do inferno tem tempo. Até quando esse cara vai ficar punindo uma sociedade inteira porque ele se acha um supremo, um ministro acima do Brasil e da Constituição?
1: Seria um ayatolá. Da Suprema
0: Corte
1: Brasileira.
0: Eu acho que a gente tem que atolar esse cara.
1: Mas esse é o papel.
0: Fora do Supremo.
1: Pois é. Só que esses limites, eles têm que ser estabelecidos pelo Senado. E você sendo eleito, você tem sob a sua cabeça essa responsabilidade.
0: Não é responsabilidade só do meu voto, não, viu?
1: Não, eu sei.
0: De convencer outros senadores.
1: Exatamente. Mas ela parte de você.
0: Parte de mim. De convencer outros senadores. Eu vou te falar uma coisa. Estamos em ano eleitoral. O que eu tenho de visto de pré-candidato, que quando liga a câmera ele vira de direita, velho.
1: Ih, é o camaleão.
0: O que
1: é
0: eu
1: o
0: tenho
1: camaleão.
0: Visto de pré-candidato.
1: É o camaleão.
0: Depois que a câmera liga, ele vira de direita.
1: Mas e quando desliga?
0: Quando desliga, ele vota para prender deputado federal com mandato. Quando desliga, ele vota contra parlamentar.
1: Contra a maioridade, redução da maioridade penal.
0: Quando desliga a câmera, ele é favorável a tudo aquilo, menos o que a direita defende. Então, para você que nos ouve agora, presta muita atenção. Você pode votar e escolher o pré-candidato que você quiser lá na frente. Pré-candidato hoje, candidato amanhã. Eu não vou fazer uma pré-candidatura pautada em absolutamente ninguém, até porque meus concorrentes são únicos. É o João Paulo lotado, é a falta de infraestrutura, são os nossos... É, produtores rurais sendo perseguidos pelo ICMBio, pelo IBAMA. Esses são meus adversários políticos. Mas não escolha alguém que diz que é de direita só no período eleitoral, não. Eu preciso lembrar que quem pariu Alexandre de Moraes foi o Congresso. Quem pariu o que hoje persegue a nação e que desequilibra todo um país foi o Congresso Nacional, quando permitiu que Alexandre de Moraes prendesse um parlamentar em exercício que atende por nome de Daniel Silveira. Diga-se passagem, meu irmão, meu amigo. Ali o Congresso pariu o que nós temos hoje, perseguindo senhoras e senhores, presidentes honestos. Alexandre de Moraes, o grande Supremo. Então, dizer que é de direita, pastor, e ser conivente com o que é injustiça que é cometida hoje, pelo amor de Deus, quando liga a câmera dizer que é de direita é uma coisa. Eu quero saber na hora do voto. Eu quero saber o que vota no Congresso Nacional. Porque lá tem que ser ideológico mesmo. É lá que...
1: É ou não é? Lá é ou não é?
0: Lá ou é ou não é?
1: Pois é. Agora como nosso tempo está curto, nós vamos ter que continuar esse assunto no outro dia, se você concordar comigo. Há poucos dias, o presidente americano, Donald Trump, ele classificou o PCC e o SEVER como entidades ou associações terroristas.
0: Narcoterroristas.
1: É. E aí, qual a sua impressão sobre essa decisão americana?
0: É, para ficar mais feliz do que eu gostaria e já fiquei, tinha que ter incluído a LCP também, né? E, pô, só Comando Vermelho e PCC não dá, não.
1: Existem outros.
0: Nós temos uma organização criminosa dentro do estádio Rondônia, pô.
1: A LCP, a seu ver, é uma das tais.
0: LCP é uma. A LCP é a maior organização criminosa que a gente tem dentro do estado hoje.
1: E tem tocado.
0: As facções criminosas hoje estão dentro da tal Liga dos Camponeses Pobres. Então, assim, parabéns ao presidente americano. É, mas eu acho que tinha mais vagabundo para ser incluso nesse patamar aí. E assim, tomara que isso pressione a justiça brasileira a de fato pôr a criminalidade no seu local.
1: Olha, o Brasil tem sido muito paternalista, principalmente com esses governos chamados de socialistas.

0: em relação ao crime ou aos criminosos. Essa semana o presidente colombiano é o de ultradireita e ele já falou que ele vai botar para cima dos criminosos. Será que nós não vamos receber aqui muitos criminosos que serão inicialmente apaternados pelo governo atual?
1: Boa pergunta, ano eleitoral para você que me ouve aqui agora. Aqui, ó, mapa da América Latina tá mudando de cor.
0: Sim, só resta o Brasil.
1: Então só resta o Brasil para receber, e aí o atual presidente da República do Brasil faz isso muito bem, gosta de vagabundo, recebe vagabundo de qualquer lugar, manda inclusive jato para buscar ex-presidente condenado por corrupção no país dela, acoita e açoita ela aqui dentro, aqui é como se fosse
0: uma estadista,
1: fez isso com Cesare Battista, aquele vagabundo, aquele italiano, que matou muitos italianos, estuprava mulheres na Itália, e aí vai fazer isso muito provavelmente com esse criminoso da Colômbia. Então você, eleitor, que pensa em manter o Partido das Trevas comandando esse país, lembre-se que você vai ser cúmplice dessa evasão de vagabundos da América do Sul para dentro do Brasil.
0: E os filhos podem ser as vítimas.
1: Exatamente. Então assim, Pastor Jairo, obrigado mais uma vez pelo espaço, obrigado pela oportunidade de falar sobre assuntos bons, falar sobre penas mais duras para criminosos, poder citar aqui que está chegando, se Deus quiser, ao fim desse governo desastroso que botou o maior imposto da história do Brasil sobre o empregado e o empregador, falar sobre pautas importantes nacionais. Mas falar de Rondônia, falar do quanto a gente se preocupa, e eu preciso frisar, os meus adversários políticos em Rondônia, coloque na cabeça de vocês uma coisa: é o crime organizado. O meu principal adversário político no estado de Rondônia são os hospitais que não funcionam. Os meus principais adversários políticos no Rondônia é saber que tem produtor rural que estava em cima do que era dele por mais de 40 anos e que teve a sua casa invadida pelo terrorista do ICMBio, amando do PT, uma balaclava na cara para botar fogo no que ele demorou 40 anos para construir. Porque o que o PT faz hoje com os órgãos de fiscalizações é terrorismo na Amazônia. A gente precisa lembrar que o PT tem um plano de desocupação da Amazônia brasileira, e esse plano de desocupação do PT para criar reservas a bando de ONGs que vem aqui, desculpa, cagar a regra para a gente, dizer o que a gente tem que fazer com o que é nosso. É um plano de ocupação e isso vai afetar muitos brasileiros. Vou falar de uma passagem rápida que eu fiz pelo Pará há pouco mais de cinco anos atrás, na companhia da minha família. Fui a Porto de Mós e Porto de Mós eu fui em Gurupá.
0: Gurupá.
1: Isso é lá no extremo do Pará. Eu vi canoas encostado lá da embarcação grande, com crianças do sexo feminino, que não pesavam 20 quilos. Tinham 10, 11 anos de idade. Elas entram nos barcos.
0: Pra quê?
1: Depois que entra, ela fala que um pograma, porque ela não sabe falar, custa 10 reais.
0: Um pograma.
1: E aí eu fico vendo a Marina Silva falar que tem que proteger a Amazônia.
0: Tem que proteger o povo da Amazônia. O Amazônida.
1: Você acha que essa criança que está se prostituindo aos 10, 11 anos de idade, tá morta por dentro, cara?
0: Meu Deus, é tanto que a dama que falaram.
1: E aí eu vou ficar vendo o ONG vir aqui dizer o que nós temos que fazer com a Amazônia. Peraí, eu não sou contra a preservação. E o Amazônida?
0: Onde é que fica? Quer dizer, o Amazônida não tem nenhum valor.
1: Rapaz, eu vi com os meus olhos e minha mãe presenciou aquilo que eu jamais imaginei que existisse.
0: Meu Deus do céu. É algo surreal.
1: Uma criança não tinha 10, 11 anos de idade.
0: É surreal isso aí.
1: 10 reais um programa, eu tenho que ver alguém da esquerda falando que derrubaram hoje 1.000 hectares de florestas. Quanto vale a vida das nossas crianças que vivem no bioma amazônico?
0: Para eles não tem valor. Intervalo comercial, volto aqui para a gente dizer um até logo para você que nos acompanha nessa manhã de quinta-feira, porque faltam apenas 10 minutos para as 8 da manhã.
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0: 7:52.
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0: É o Jornal da Mix nessa manhã de quinta-feira, 25 de junho. Hoje é o dia do imigrante. Hoje é também o dia do marinheiro.
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0: Agora faltando apenas 4 minutos para as 8. Bruno, nosso tempo acabou, Bruno. E tem tanta coisa que eu queria te perguntar. Infraestrutura, nós falamos um pouquinho de segurança pública, aquelas propostas indecorosas que geralmente a população, aqueles chamados de líderes, levam para os candidatos, pré-candidatos, né? É, dizendo que tem 300 votos, 500 votos, 200 votos, 100 votos, essas coisas que acontecem, né? Mas a gente deixa para outro dia. A gente deixa isso para outro dia, Bruno. Bruno, inicialmente, muito obrigado aqui. Quero te agradecer pela presença nessa manhã. Foi muito bom conversar contigo e os nossos ouvintes. Muita gente continua ligada, nem desligou o rádio para te ouvir, porque gostou, viu? Tem muita gente que gostou do teu pronunciamento, da tua firmeza.
2: Pronunciamento transparente. Eu não vou criar aqui um personagem para um período eleitoral para enganar ninguém. Eu vou ser eu, por autenticidade. Se eu conseguir conquistar a confiança do presidente Bolsonaro da mesma forma que sou, sem mudar absolutamente nada, eu vou me manter dessa forma para com o rondoniense de maneira geral. Não vou criar um personagem bonitinho para depois já falar, pô, não é aquilo. Então, minhas considerações finais. Primeiro, agradecer o espaço aqui na Mix, ao pastor Jairo pelo brilhante trabalho aqui todas as manhãs. A gente está sempre
0: ouvindo. Obrigado.
2: Dizer que uma semana que não é tão fácil para mim, viu, pastor? Porque Sim. eu tô com saudade da minha esposa, dos meus filhos, da minha mãe, que estão viajando. Então, uma semana que eu trabalho muito, tento ocupar ainda mais a minha cabeça, porque não tô acostumado a ficar longe da minha neguinha tanto tempo. Semana que vem ela tá de volta aqui, mas com a cabeça e o coração tranquilo de que tô fazendo o correto, tô fazendo aquilo que eu aprendi com Jair Messias Bolsonaro, que tem que ser feito, que é não enganar as pessoas. Não vai ter um personagem, não vou criar um personagem, vou andar os quatro cantos de Rondônia para dizer quais são os meus adversários, que é falta de infraestrutura, que é falta de segurança pública. A gente tem que mudar, em definitiva, algumas coisas dentro do estado. A saúde é a principal dela, porque eu ouço falar em João Paulo que vai se derrubar. O João Paulo tem 30 anos, até hoje é o mesmo. Então a gente vai trabalhar para ajudar. É o próximo governador do estado, que na minha opinião será o senador Marco Rogério, que hoje é o meu pré-candidato ao governo, né? Nós temos no Partido Liberal 2 pré-candidatos ao Senado. Doutor Fernando Máximo está aqui comigo. Isso mostra que o PL pensou em Rondônia e não em politicagem, que a gente podia ter negociado a outra vaga, como todos os partidos são acostumados a fazer. Lançamos 2 nomes e temos o melhor nome para disputar o governo de Rondônia, o senador Marco Rogério. Então, assim, para mim vai ser o próximo governador. Espero que seja um senador da República para representar o rondoniense, a altura do rondoniense, e ajudar a reconstruir uma Rondônia de todos nós, uma Rondônia próspera, que vai entregar para o rondoniense felicidade e muita alegria. Essa é a minha predisposição na vida pública. É para isso que eu vou falar e deixar aqui no final, para você que está na vida pública e não tem feito as coisas muito, muito corretas e sabe que tem aí 2, 3 gatos escondidos debaixo do tapete. Se eu chegar, meu irmão, você tá no sal comigo, tá?
0: Ok, obrigado, Bruno. Obrigado. Léo, né? É Léo? Léo, obrigado, Léo, pela presença também aqui nessa manhã de quinta-feira. Jornal da Mix, edição desta quinta, com a apresentação de Jairo Pereira, vai ficando por aqui, prometendo voltar amanhã às 6 da manhã, se o nosso bom Deus nos permitir. Claro, eu sou grato primeiramente a Deus pela oportunidade e a você que nos acompanhou. Grato a todos e até lá.
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1: Mix 8 e 2.
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14: Ela não!
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0: Mix agora 8 horas e 8 minutinhos. O meu bom dia pra você nesta manhã de quinta-feira. Meu nome é Jaffer Chagas. Você acabou de ouvir o Jornal da Mix e agora segue aqui comigo no Pede no Zap. Hoje, manhã de quinta-feira, está friozinho, está aquele clima agradável na nossa região central de Rondônia. A Mix tem alcance para mais de 20 municípios e você pode mandar uma mensagem de texto ou de áudio de até 30 segundos mandando aquele bom dia, falando se você está curtindo esse clima ou não tá. Será que você gosta de frio? Será que você não gosta? Olha, hoje inclusive é o dia do marinheiro e o dia internacional, hoje é o dia do imigrante e o dia internacional do marinheiro. A data é um alerta global sobre as condições de trabalho dos marinheiros que frequentemente enfrentam longos períodos de longe de suas famílias, privações e riscos em zonas de conflito. A campanha destaca que o funcionamento da economia mundial depende diretamente desses profissionais. Então, nesse clima, nesse alto astral, que você pode mandar mensagem aqui no Pede no Zap, pra mim, já fechadas, através do 69-3423-3000. Tá vindo pra gente aí? Rosalind, Snap.
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Mix agora 8 horas e 19 minutinhos, manhã de quinta-feira, e o clima está agradável na nossa região central de Rondônia. Fala a verdade. Olha, você pode mandar uma mensagem de texto ou de áudio de até 30 segundos aqui pra mim e já fechar diretamente no nosso pad no zap através do 693423-3000. Você acabou de curtir Bruno Mars, I Hustle Mighty, e vai curtir agora com a gente aqui no pad no zap Maneva, saudades do tempo.

0: Mix agora 8 horas e 26 minutinhos. Hoje é o Dia Internacional do Marinheiro. Eu me chamo Jaffer Chagas. Você está curtindo o PED no Zap. E ontem foi o dia que a seleção brasileira enfiou 3-0 na Escócia. Graças a Deus. O rumo ao Hexa continua. Eu, particularmente, estou muito otimista. 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Tá vindo nosso intervalo comercial. É rapidinho. 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Hoje é o último dia de você fazer a sua inscrição lá na tenda da MVB. 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Isso mesmo que você ouviu. 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É uma oportunidade única para homens e mulheres que desejam conquistar aí uma renda de até R$8.000 mensais. E o melhor, não precisa ter CNH e nem comprovar escolaridade. Então, se você quer e tá a fim de mudar de vida, essa é a oportunidade. Mas atenção, as vagas são limitadas e acontecem só até hoje, lá na tenda da MVB, na Câmara Municipal de Ji-Paraná, Avenida 2 de Abril, número 1571, bairro Urupá, das 8 até às 6 horas da tarde, tá? Até às 18 horas e não fecha para almoço. 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
2: Sou eu, Diego Barone, sempre trazendo dicas com opinião pra você, e eu tenho um filme muito intrigante pra te indicar, chamado Rede Tóxica, disponível no HBO Max. Esse aqui é forte, tá? A protagonista Daisy trabalha numa empresa que exclui vídeos pesados da internet. O trabalho mexe demais com o psicológico, afinal ela precisa assistir diversos vídeos que foram denunciados e analisar se deleta ou libera, até que ela se depara com um vídeo tão asqueroso que ela decide fazer algo a respeito, por enxergar aquilo como um crime. Mas é complicado porque ela não vive um bom momento na vida e precisa do emprego. Olha, é um bom filme, viu? Não chega a ser aquela produção e o andamento é meio lento, mas ainda assim existe uma tensão no ar o tempo todo e o desconforto que o roteiro simples, mas competente te causa, só te deixa com mais vontade ainda de saber onde tudo isso vai dar. Além dos outros personagens interessantes também, tem um que tá tão estressado que começa a gritar do nada e isso traz momentos inusitados. Essa história vai te chocar, fazer você se questionar sobre redes sociais e o quanto o ser humano pode ser nojento na hora de postar um vídeo. Mas eu tenho certeza que você vai achar o final ótimo e surpreendente. O filme Rede Tóxica está no HBO Max. Me segue no Instagram para mais, @ Diego Barone no ar, e lá tem o link do canal Kryptonita no YouTube, onde eu apresento vários conteúdos desse universo.
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0: Mix 8:30.
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6: Mix, agora 8 horas e 36 minutinhos. Estamos de volta com o Pede no Zap. Eu me chamo Jaffer Chagas e desejo uma ótima quinta-feira pra você. Hoje, inclusive, é dia de TBT e a gente já pode relembrar esse 3-0 de ontem do Brasil, né? A seleção brasileira meteu aí 3-0 pra cima da Escócia e que venha o próximo adversário, que inclusive nós vamos descobrir quem será o próximo adversário da seleção brasileira no dia de hoje. E você pode pedir a sua música aqui no Pede no Zap. É só você falar o seu nome, a cidade de onde você está falando e, claro, pedir a sua música aqui no Pede no Zap através do 11 983 408 mil. Anotou aí? 11 983 408 mil. Tá vindo pra gente aí? Lenny Kravitz.

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1: Mix agora 8 horas e 44 minutinhos. Você acabou de curtir Ed Sheeran, Shape of You. E tá vindo pra gente daqui a pouquinho Charlie Brown Jr., Senhor do Tempo. Hoje, quinta-feira, hoje dia de TBT. Eu estava me perguntando por que será que eu gosto tanto da quinta-feira? Eu fui voltar no meu calendário no dia em que eu nasci. Acredita que eu nasci numa quinta-feira? Quinta-feira, dia 22 de fevereiro. Pois é. Inclusive, meu nome é Jaffer Chagas e eu estava pensativo. Gente, os meus pais foram criativos, né? Porque além de ser um nome diferente, ainda colocaram dois F's. Pois é, Jaffer Chagas. Diferente esse nome, né? Bom, bora curtir mais música? Charlie Brown Jr. vindo aí, Senhor do Tempo.
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Você acabou de curtir Oasis Wonderwall. Restando apenas 5 minutinhos para as 9 horas da manhã. Está chegando o nosso final aqui do Pede no Zap. Daqui a pouquinho tá vindo para você o Baú Express. Eu me chamo Jaffer Chagas e espero você aqui amanhã a partir das 8 horas da manhã no nosso no nosso Pede no Zap. E bora curtir o Baú Express que tá vindo depois do nosso comercial. Um ótimo dia para

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5: Mix 8:56.
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0: 26, Titanium, David Guetta com Sia. Bom dia pra você.
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0: Mix, agora 10h58. Tens. Daqui a pouco tem muito mais músicas por aqui.
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1: Mix 10 e 1.
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0: dessas, foram três das mais pedidas por você em 2013. A qualquer momento tem mais.
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0: Mix Grão 11:26. Bom dia pra você. Esse é o Harry Styles com Late Night Talking.
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1: 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E a hora certa. Mix 10:30.
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0: Mix agora 11h57, não é sério? Esse é o Charlie Brown Jr. fechando aqui mais uma hora e daqui a pouco, depois do intervalo, tem mais uma edição do Top Mix com as quatro músicas mais poderosas. É já já, tá imperdível.
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0: Mix agora meio-dia e três. E aí, como é que você tá? Tudo certo? Mais uma edição por aqui do Top Mix com as quatro músicas mais poderosas. E ainda tem um destaque lá de 2007. Pra gente matar a saudade, a gente já começa com essa daqui, ó.
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0: Nome deles: Detonautas. Rádio Love Nacional.

0: Mix Grammy Meio Dia em 9, tá aí Bibi Rexha na terceira posição e Detonautas em quarto lugar. Agora, antes do primeiro e do segundo lugar, vamos direto pra 2007, naquele ano. Bom, o notebook tava chegando, né, porque era só aquele computador enorme antigamente. E também o primeiro iPhone foi lançado. E na música, esse som realmente bombava em todo mundo. E é ela que a gente vai relembrar agora. Bom Republic.
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0: Mix agora meio-dia e 19. Tá aí, ó. Primeira posição dela, né? Reinou aqui Sabrina Carpenter com Manchild. E assim, ó, a gente encerra mais uma edição. Mas na próxima muda tudo, sempre depende. É do seu voto, da sua participação através do site, das redes sociais e também pelo WhatsApp da Mix.
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0: Sexta, agora é meio-dia 26. Esse é o Taro Swing com Lose Control.
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0: Sabe o The Weeknd? Você que é fã, presta atenção, hein? Ele anunciou que vai ficar um tempo afastado dos palcos, mas calma lá, que é por um bom motivo. O cantor que tá viajando aí em turnê revelou no meio de um show que vai ficar um tempo afastado da música. Ele disse que não promete, assim, voltar tão cedo, não, mas confessou que quer preparar aí uma volta, algo especial pros fãs nesse tempo afastado dos palcos. Vale lembrar que o The Weeknd saiu em turnê lá em 2022 e desde então o cantor não parou mais, tá trabalhando feito um doido. Enquanto o The Weeknd tira suas merecidas férias, a Mix fica de olho em todas as novidades pra você, tá? RadioMixFM.com.br, vai lá pra saber mais.
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2: Salve, salve, galera da Rádio Mix. Eu sou Bruno Cantarelli, falando diretamente de Miami, nos Estados Unidos, onde ontem o Brasil venceu a Escócia por 3-0, com transmissão da equipe do Charla Podcast aqui na Rádio Mix. Toda a expectativa agora em relação ao próximo adversário do Brasil. O Brasil tem 3 opções para enfrentar na primeira fase de mata-mata da competição. Estou falando de Japão, Holanda e Suécia. Por enquanto, o Japão é o nosso adversário e deve ser assim mesmo até o final das partidas dessa rodada de classificação. O Brasil enfrentou o Japão recentemente e perdeu no amistoso. É uma seleção muito bem montada e taticamente aplicada. O Brasil vai ter que mostrar futebol para passar de fase. Se bem que, no jogo contra a Escócia ontem, o Brasil conseguiu mostrar uma confiança maior. De longe, a melhor partida da seleção brasileira na Copa. Pois bem, agora é aguardar, mas só para deixar a galera tranquila, porque um eventual Brasil e Argentina, por enquanto, apenas numa grande semifinal, beleza? Japão deve ser o próximo adversário do Brasil. Não dá mais para escolher quem enfrentar daqui para frente. 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Valeu!
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1: 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Mix 11:29. 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

0: Mix, agora meio-dia 56. Musa, essa é a Katy Perry fechando mais uma hora por aqui. Já, já tem muito mais. Fica aí.
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2: 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Salve, salve, galera da Rádio Mix. Eu sou Bruno Cantarelli, falando diretamente de Miami, nos Estados Unidos. Onde ontem o Brasil venceu a Escócia por 3-0, com transmissão da equipe do Charla Podcast, aqui na Rádio Mix. Toda a expectativa agora em relação ao próximo adversário do Brasil. O Brasil tem 3 opções para enfrentar na primeira fase de mata-mata da competição. Estou falando de Japão, Holanda e Suécia. Por enquanto, o Japão é o nosso adversário e deve ser assim mesmo até o final das partidas dessa rodada de classificação. O Brasil enfrentou o Japão recentemente e perdeu no amistoso. É uma seleção muito bem montada e taticamente aplicada. O Brasil vai ter que mostrar futebol para passar de fase. Se bem que, no jogo contra a Escócia ontem, o Brasil conseguiu mostrar uma confiança maior. De longe, a melhor partida da seleção brasileira na Copa. Pois bem, agora é aguardar, mas só para deixar a galera tranquila, porque um eventual Brasil e Argentina, por enquanto, apenas numa grande semifinal. Beleza? Japão deve ser o próximo adversário do Brasil. Não dá mais para escolher quem enfrentar daqui para frente. 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Valeu!
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8: Mix 11:59.
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1: Mix, agora faltando 18 minutos para as duas, fechando mais um Super Mix com Ed Sheeran. Teve também Olivia Jean, Gorillaz, e teve também a sua participação aqui nas redes sociais e também pelo WhatsApp da Mix. 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

0: Mix, meio-dia e 44.
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0: Posso ir? Posso? Mix, agora 2:01. Uma ótima tarde pra você. Esse é o Lenny Kravitz, fechando mais uma hora com Fly Away.
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1: Mix 1:03.
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0: Mix 12:23, agora Bon Jovi, Living a Prayer aqui na Mix.
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2: Salve, salve, galera da Rádio Mix, eu sou Bruno Cantarelli falando diretamente de Miami, nos Estados Unidos, onde ontem o Brasil venceu a Escócia por 3-0, com transmissão da equipe do Charla Podcast aqui na Rádio Mix. Toda a expectativa agora em relação ao próximo adversário do Brasil. O Brasil tem 3 opções para enfrentar na primeira fase de mata-mata da competição. Estou falando de Japão, Holanda e Suécia. Por enquanto, o Japão é o nosso adversário e deve ser assim mesmo até o final das partidas dessa rodada de classificação. O Brasil enfrentou o Japão recentemente e perdeu no amistoso. É uma seleção muito bem montada e taticamente aplicada. O Brasil vai ter que mostrar futebol para passar de fase. Se bem que, no jogo contra a Escócia ontem, o Brasil conseguiu mostrar uma confiança maior. De longe, a melhor partida da seleção brasileira na Copa. Pois bem, agora é aguardar, mas só para deixar a galera tranquila, porque um eventual Brasil e Argentina, por enquanto, apenas numa grande semifinal. Beleza? Japão deve ser o próximo adversário do Brasil. Não dá mais para escolher quem enfrentar daqui para frente. Copa do Mundo FIFA 2026 é na Rádio Mix com o Charla Podcast. Valeu!
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0: 6, agora 3 em ponto. Esse é uma neva. Deixe-me ir, porque daqui a pouquinho tem mais. Segura aí.
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1: Mix, 2 e 1.
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1: Mix agora às 3h19, esse é o Detonautas, Rádio Love Nacional. Continua aqui o Super Mix, 40 minutos de música sem nenhum intervalo. Você pode mandar no 11 983

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1: Mix agora 3h40, Jim Lawson com Follow You Down. Encerrando aqui os 40 minutos de música sem nenhum intervalo no Super Mix.
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0: Essa é a música da Mix para a Copa do Mundo da FIFA 2026. 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
5: Mix, 2:42.
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0: com muito mais, três músicas que marcaram a história da Mix.
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8: Mix 3 horas.
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8: Mix 3:19.
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1: Salve, salve, galera da Rádio Mix, eu sou Bruno Cantarelli falando diretamente de Miami, nos Estados Unidos, onde ontem o Brasil venceu a Escócia por 3-0 com transmissão

0: nosso adversário e deve ser assim mesmo até o final das partidas dessa rodada de classificação. O Brasil enfrentou o Japão recentemente e perdeu no amistoso. É uma seleção muito bem montada e taticamente aplicada. O Brasil vai ter que mostrar futebol para passar de fase. Se bem que no jogo contra a Escócia ontem o Brasil conseguiu mostrar uma confiança maior. De longe, a melhor partida da seleção brasileira na Copa. Pois bem, agora é aguardar, mas só para deixar a galera tranquila, porque um eventual Brasil e Argentina, por enquanto, apenas numa grande semifinal, beleza? Japão deve ser o próximo adversário do Brasil. Não dá mais para escolher quem enfrentar daqui para frente. 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Valeu!
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1: 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Mix 3:38.
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1: Acabou a fase de grupos, meu amigo. 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
2: Mix, 4 horas.
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15: Mix agora 5:04 na sua quinta-feira. Tá na hora do Top Mix e as mais legais durante todo esse dia. Então, se

0: 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Mix agora 5:21, Alex Warren com Ordinary aqui na Mix.
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0: 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Tem novidade de música, o Nando Reis acaba de anunciar uma nova turnê. A turnê do cantor vai se chamar Pra Você Guardei o Amor e tem o objetivo de mostrar o lado mais sentimental do artista. A ideia é que os shows sejam feitos com um repertório misturando as músicas mais recentes do Nando Reis com vários sucessos, né? A turnê do músico Pra Você Guardei o Amor começa no dia 8 de agosto no Espaço Unimed em São Paulo.

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6: Mix 4:23.
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2: Mix 4:56.
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0: Gol atrás de gol, 3-0 pro Brasil.
2: Isso que o árbitro, ele cancelou, né? Anulou um dos gols do Vini Júnior. Ele queria fazer um hat-trick lá, é assim que fala, né? Que
0: ia ser de mais 3 gols no
2: três
0: mesmo
2: gols.
0: Jogo.
2: Ia pedir música no Fantástico
0: ele
2: aí.
0: Ia pedir música aqui na Mix e a gente ia tocar, Vini. O Virgínio, né?
2: O Virgínio.
0: O Virgínio tá sendo o nome da Copa. Alô, Virgínio. Depois eu vou ligar pro Virgínio, chamar ele pra colar com a gente aqui no programa. Mas uma coisa, não tem como, né, Caco?
2: O quê?
0: Quando a Copa acontece, quando o Brasil entra em campo, a gente escolhe fazer alguma coisa ou escolhe pra gente, né?
2: É. Tem épocas da idade, né? Tem épocas da vida que a gente tava até comentando aqui fora, né? Lá em 94, Bebeto, Romário, claro. Tafarel. Era normal você assistir a Copa, porque a galera pegava a TV de tubo. Lembre-se que 94 era a TV de tubo.
0: De tubo, né?
2: De tubo. Então a gente pegava ali a maior TV que tinha na rua, botava na garagem do vizinho, botava as bandeirinhas lá, a camiseta e ficava
0: pintava
2: assistindo na
0: rua.
2: Pintava a rua, exatamente.
0: Nossa.
2: Aí você cresce um pouquinho, ali em meados de 2002, eu já tava ali um garotinho, né? Mais
0: garotinho.
2: Ou menos. Aí você fala que eu vou juntar com os amigos, vou beber escondido. Não faça isso em casa, beleza?
0: É.
2: Tá tudo certo. Ou se for fazer, faz em casa também, enfim. E aí você ficava com os amigos, aí ele mais velho, você vai pro boteco, vai dar uma paquerada, mas chega uma hora na vida.
0: Uma hora na vida?
2: Tem uma hora na vida que você sabe como é que é, né?
0: Que talvez seja essa, gente.
2: É.
0: A hora de ficar em casa, assistindo o jogo, palpitando coisa que você nunca fez na tua vida, se sentindo técnico da seleção, achando que a tua época era muito melhor, pedindo aquela cerveja, pedindo pra alguém trazer também, porque você não quer levantar do sofá pra poder pegar a cerveja.
2: É bem isso aí, cara.
0: Tiozão da
2: tiozão,
0: Copa.
2: Tiozão, cara.
0: Tiozão da Copa.
2: É, então, tiozão da Copa. Eu tô me identificando mais tiozão na Copa, ainda
0: também.
2: Mais porque a Copa é, aqui no Brasil tá no inverno. Então, assim, ontem a gente tava até combinando, a Yas tá me filmando aqui. Aliás, inclusive, se você puder, não estiver dirigindo, cola com a gente no YouTube.
0: Só que assim, para de errar o caminho.
2: Para.
0: Para, presta atenção. Coloca aí naquele aplicativo de caminho que você tá usando agora pra chegar na tua casa, youtube.com/mixtudonamix. Esse é o canal oficial do Mixtudo. Por quê? Porque a gente fez por muitos anos a transmissão no canal da Rádio Mix. Existe o canal do YouTube da Rádio Mix e por enquanto estamos fazendo nos dois. Só que as mensagens a gente só consegue ler no YouTube do Mixtudo. Então, entra lá, youtube.com/@mixtudonamix. Inclusive, você que tá na live da Rádio Mix, agora nesse momento, me vendo aqui, vendo o Caco, tem um link que a gente fixou nos comentários, tá? Do YouTube da Rádio Mix. Você vai clicar nele, vai ser direcionado, direcionada pro @mixtudonamix pra gente resenhar hoje sobre os modus operandi, né, ô Caco?
2: É bem isso. Inclusive,
0: assistir jogos hoje em dia.
2: Vou falar, vou explanar aqui. Ontem, a Yas, que é a nossa jovem, né, produtora.
0: Exato.
2: Ela tava super animada, ela veio aqui no dress code da Copa.
0: Foi.
2: Veio de camisa do Brasil.
0: Bandeirinha.
2: Bandeirinha, tudo com cara verde e amarela.
0: É, chuteira.
2: É,
0: rosa.
2: Mano, tudo, com
0: caramba.
2: Meião e tudo. Foi
0: pois
2: desse
0: é.
2: Jeito. E ela falou, galera, acabando então o mix tudo, a gente já desce pro boteco pra gente ver o jogo. Ela nem terminou de falar, fazer a frase, a Gisele já falou assim, vou levar meu gato na natação, fui.
0: É, tô indo assistir, como é que é, levar minha avó no judô.
2: É, tipo, ela vai graduar.
0: Cara, exato, a gente arruma umas desculpas, porque realmente nosso comportamento muda. Que a Copa é a paixão de muita gente, isso é um fato. Agora, é pretexto pra quê? O que você faz na hora do jogo da Copa? Hoje em dia, quem é você na Copa comparando com o que você era?
2: É.
0: Cachaceiro, gosta de assistir com a tua galera, gosta de fazer do jogo uma festa particular, ou prefere ficar embaixo do Eldredon?
2: É, exatamente.
0: Com o mozão, simplesmente com a TV baixa, com seus gatinhos ou seus pets, falar assim, eu não quero que ninguém interrompa, porque eu quero prestar atenção nos detalhes.
2: É, ainda dá palpite. E dependendo de onde você assiste a Copa, se não for aqui com a gente na Rádio Mix, você vai ver o quê? Você vai gritar gol com delay,
0: é,
2: entendeu?
0: Exato.
2: Então a gente já vai avisar que a Mix é a rádio oficial da Copa do Mundo FIFA 2026, então você fica ligado com a gente com a transmissão da galera do Charla Podcast, mas a gente quer a opinião da galera, a gente quer no nosso Insta, né, Nidia?
0: Exato, manda lá, @mixtudonamix, o que você fez na Copa ontem, né, no jogo ontem, o que você escolhe fazer hoje em dia, quantos anos você tem? Fala a verdade, vai. Fale a sua idade sem falar a sua idade. Esse é o nosso tema de hoje. Falando do jogo da Copa. E é isso, galera. Manda no arroba Mix Tudo na Mix, no giza.on, que o programa hoje tá daquele jeito. Obviamente nostálgico, porque hoje é quinta-feira e a gente vai lembrar do que a gente era, de quem a gente foi e, claro, no que nos tornamos. Agora, Caco, uma pergunta rápida pra nossa audiência, pra você. Ouvi transmissão de futebol no rádio é coisa de tiozão?
2: Não, é coisa de gente que não quer pegar o gol com delay.
0: Exato, Caco!
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0: exemplos e a nossa audiência vai responder. Você que tá no carro, você que tá no YouTube, e manda áudio pra gente no @mixtudonamix e no giza.com. Se você se identifica com alguma dessas opções que a gente vai trazer. Dali, Caco, vai, começa você, vai.
1: Tem um famoso tiozão que quer virar técnico da seleção.
0: O
1: esse
0: técnico.
1: É clássico, clássico. Mas na Copa de 90, quando tivemos Marzinho, o cara começa a pintar, a falar de tudo que era melhor, que não era.
0: Porque era minha
1: época. Porque esse 4-4-2 não funciona mais, esse esquema tático faliu. Tem esses caras aí, geralmente você encontra esse cara no bar gritando e batendo na mesa de lata.
0: Ou aquele que se acha técnico a ponto de falar, não, pelo amor de Deus, eu colocaria o Endrick e tiraria o Rayan, por exemplo.
1: Exato.
0: Não, o Ancelotti, só o cara que já ganhou várias Champions e várias coisas.
1: Só isso, né? Ele é o meu primo distante, tá?
0: O cara manja mesmo. Aí a gente de cá, né, aquele tiozão, ele vira e fala, mano, a tática do jogo não tá boa. O Ancelotti poderia, se eu fosse o Ancelotti,
1: se eu fosse,
0: o tiozão,
1: uma
0: o
1: pena
0: juiz,
1: que você
0: cara.
1: Não é, né?
0: Então,
1: e é aquilo que a gente já falou também do tiozão, que ele sempre repete essa mesma frase, mas da bem da época.
0: É, na minha época era diferente,
1: era
0: né?
1: Boa quando tinha Romário, Bebeto, Ronaldo. Hoje em dia esses moleques não sabem jogar futebol de verdade.
0: Ah, e esses meninos agora que só ficam fazendo tatuagem, ficam fazendo dancinhas na hora do gol. Você é essa pessoa na hora da Copa?
1: Ó, mas quando eu era menino, eu era pra ter virado jogador. Eu só não virei jogador porque eu tomei uma entrada ali, uma tesoura maldosa ali no campeonato de várzea que eu joguei, entendeu? E aí, por aquela lesão, o menisco não funciona mais, né?
0: E claro, né? O narrador, pelo amor de Deus, esse narrador tá falando demais. Troca o canal. Ah, não, já sei, eu não aguento mais tentar na TV. Coloca na Mix. É, aqui na Mix a gente tá fazendo a transmissão do jogo, hein?
1: Oh.
0: Uma baita transmissão, inclusive. Parabéns aos nossos narradores, os meninos do Chala Podcast.
1: Tão arrasando,
0: hein?
1: Cara.
0: Inclusive, emoção. A emoção que eles entregaram na hora dos gols ontem. A galera já pode, inclusive, assistir lá no @RadioMixFM, o nosso Instagram. Tá
1: bom? Isso. E tem também o produtor da partida de futebol, né? Produtor da Copa.
0: Ah.
1: É o cara que organiza tudo. O cara vai lá, compra cerveja, compra gelo, faz churrasco, chama os amigos, o vizinho da família, faz churrasco pra todo mundo, não vê o jogo e ainda tem que limpar tudo no final. Olha que legal. E muitas vezes ele que paga a conta também.
0: Nossa,
1: acontece.
0: Mas assim, se você for essa pessoa, me chama que eu vou. Paga a conta, organiza todo o rolê, né? De repente só chega lá e torce, e come e tá tudo bem pra vai embora com a barriga cheia. Vamos lá que tem áudio.
1: Bora,
0: quem é você
1: então
0: assistindo aos Jogos do Brasil agora? Agora, em 2026, porque as coisas mudam, a idade chega, se é ou não é o tiozão da Copa, vamos lá.
2: Oi, seus lindos, oi, Caco, oi,
1: Giza. Olá.
2: Bom, eu já tô naquela coisa do jogo com a tiazona, né? Em casa, com o mozão, com dois gatos, e o jeito que tava aquele último frio, tava muito, muito frio, e os dois filhos, a Norinha, então, meu... É pipoca e depois chama uma pizza quando estiver terminando.
0: Nossa,
2: o jogo,
0: que
2: né?
0: Delícia.
2: Eu acho que é tudo de bom e uma super noite. Aqui é a Elaine, lá da Parada Inglesa. Grande abraço pra vocês, viu? Boa noite.
0: Abraço, Elaine!
1: Olha, eu vou falar errado, você não tá.
0: Ah, não tá mesmo,
1: não
0: cara.
1: Não tá, porque esse frio tá demais. Olha, só porque poderia combinar, que a gente
0: o
1: tá
0: quê?
1: Aqui em época de festa junina.
0: Ah.
1: Pô, já que você vai ficar dando uma de tiozão em casa, vai lá, meu, compra um curau, compra uma pamonha, mete pinhão pra dentro, quentão e manda ver.
0: Já mistura tudo numa coisa só, entendeu?
1: Vai tudo.
0: Mas sabe o que é o mais da hora? Eu até brinco aqui que o melhor da Copa é o que a gente faz com ela. Não é verdade?
1: Total.
0: E eu sei que tem muita gente que nem o jogo viu.
1: Pode ser uma Copa Junina.
0: Só cachaçou, sabia?
1: Ah, mas eu...
0: Tem gente que só cachaçou ontem.
1: Eu acho errado não tá.
0: E tem gente que nem voltou a trabalhar assim como a gente, já vai emendar tudo.
1: Você conhece algum médico?
0: Nossa, agora assim, de bate-pronto?
1: É, porque a gente pode pegar atestado, entendeu?
0: Ai.
1: Ele entendeu.
0: @giza.com, manda aí.
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1: Mix são 6:18 e olha só, hoje aqui no Mix Tudo, aproveitando que é quinta-feira e a gente tá vivendo o quê? O clima da Copa! Mas peraí, como é que tá essa Copa pra você em 2026? Porque a idade chega, né, gente? Eu já tive momentos, Caco, que eu já vivi a Copa sem ver o jogo, só cachacei, fiquei com a galera no meio da rua fazendo bagunça, fazendo coisas muito erradas, inclusive, coisas que depois eu preferi nem lembrar. A vida era assim, vivendo a Copa intensamente. Tanto é que quando o Brasil perdeu nesse ano que eu vivi a vida loucamente, fiquei mal, acabou minha farra, entendeu? Tem gente que vive essa Copa.
2: Tem.
1: Tem gente que vive a nostalgia, tipo, não, poderia ter sido um jogador. Tem isso, cara.
2: Tem.
1: A nostalgia.
2: Tem nostalgia, mas tem áudio também.
1: Tem. Quem é você na Copa hoje? Como é que você tá vivendo a Copa? Entrega a tua idade aí, vai, sem falar a sua idade.
3: Boa noite, Giza. Boa noite, Caco.
1: Boa noite,
3: eu sou o Thiago Tito, de Itaboraí.
1: E aí?
3: É, Copa do Mundo se tornou pra mim um momento muito nostálgico.
1: Ah lá!
3: É, na última Copa eu já não tinha mais meu pai vivo. Mas nessa Copa, pela primeira vez, eu estou com os meus filhos, né? Que chegaram recentemente nas nossas vidas. E eu me vejo fazendo exatamente o que o meu pai fazia, preparando as mesmas coisas para comer.
1: Olha isso, cara.
3: E por incrível que pareça, falando mal de todo mundo que tá vestindo a camisa na seleção, igual ele fazia. Beijão pra todo mundo.
1: Vamos lá. Vem comigo, Caco. Você é a nossa audiência. Antes da gente ir pro intervalo. Na boa, vamos ser sinceros. Quais foram os comentários que você soltou ontem, vendo o jogo?
2: Os comentários?
1: É real, mas tenta lembrar, vai.
2: Amor, pega a meia que meu pé tá gelado.
1: Essa foi uma?
2: Essa não, é real, pedi uma meia.
1: Foi muito bom.
2: Ela perguntou, o Neymar tá jogando? Eu falei, tá. Porque ela tava vendo série, então ela não tava muito interessada.
1: Nossa,
2: eu entreguei minha mulher, cara.
1: Ela tá 40
2: anos. Amor,
1: mais.
2: Desculpa, mas ela tava vendo seriado e falou: você vê aí no seu tablet, eu fico vendo meu seriado e se acontecer alguma coisa na minha vida. Eu falei: beleza. Aí ela olhou pra mim e falou assim: amor, eu falei: quê? Ela, o Neymar, o que que tem? Eu falei, já entrou já. Mas ele tá jogando? Tá jogando. Mas tá jogando mesmo? Eu falei: tá jogando. Mas. Mesmo, eu falei, tá jogando, o que, que você quer saber mais?
1: Se ele ia fazer gol.
2: É, mas eu falei, calma, pô, 20 minutos pro menino Ney, deixa ele esquentar primeiro.
1: Então, galera, e a gente já vira o técnico, né?
2: É.
1: Eu acho que ontem, por exemplo, eu jantei, coisa que eu não jantava.
2: Você
1: jantei
2: jantou?
1: Vendo o jogo, jantar
2: olha,
1: vendo o jogo, gente.
2: Pô, mas
1: que a coisa mais de tiazona,
2: não,
1: ficar lá
2: cara,
1: com o prato de comida na mão, comendo e olhando a TV, cara.
2: Em pé. Pera, acabei de ver um negócio aqui, agora que não entendi nada.
1: Que foi?
2: Entendi nada.
1: O que foi?
2: Mano. Aqui.
1: Chegou alguma coisa aí?
2: Não, chegou uma abdução aqui.
1: Sério?
2: Falou aqui, ó, vó baianinha prevê abdução em massa de jogadores do Brasil durante o jogo.
1: Isso era pra ser ontem,
2: não eu
1: pegou.
2: Achei que alguém tava falando que isso era uma zoeira.
1: Não?
2: Eu fiquei ouvindo boatos das pessoas falando isso. Mas da onde saiu? Ela falou, sonhou com uma abdução. Então, minha querida, você sonhou, você não preveu. E depende do jeito que você foi dormir, seu sonho vai longe também, entendeu? Então, assim... Pelo amor de Deus, né?
1: Era
2: é cada
1: Vini
2: coisa
1: Júnior.
2: Que eu sou obrigado a ler aqui,
1: pelo
2: cara.
1: Pelo amor de... Agora, você viu que a nossa que veio aqui, a Estela, tá escrito na Estela, ela mandou um dia antes do jogo do Brasil, ela falou, amanhã ganha.
2: Ganhou.
1: O corte tá no arroba Mix Tudo na Mix. É, rapaz, a nossa bruxa é diferente.
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0: Mix 5:21.
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2: 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Tá na hora do É da Sua Conta. E se o É da Sua Conta te interessa, assim como me interessa e interessa o Caco, provavelmente você já tá empreendendo na sua vida, você já tá o quê? 20 mais, tá assistindo a Copa em casa, de boa, ou vendendo tudo pra ganhar uma grana extra. Não sei, só um palpite. Fabizinha, seja muito bem-vinda, boa noite, tudo bem?
12: Boa noite, Giza, Caco, todo mundo que tá curtindo aqui o Mix Tudo. Bora falar com os nossos empreendedores.
2: Os tiozão, né, da Copa, exatamente. Na última Copa tava curtindo, agora tá empreendendo, não é?
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1: Muito obrigada, Jason Mraz. I'm yours. Agora a gente tá de volta porque a gente tá o quê? Tiozão e tiozona da Copa.
2: Tiozão e tiozona da Copa. Inclusive, tava falando, o cara que vai jogar a pelada no meio da semana, que o tiozão faz isso também, né?
1: Faz, né?
2: Ele acha que ele é atleta.
1: Se acha jogador,
2: se acha jogador. Ele vai juntar os caras, vai brilhar muito.
1: Você fez isso, o André, nosso cameraman, fez isso. E o que que aconteceu?
2: Aí o menisco beliscou, né?
1: O tornozelo rompe, tudo rompe, né?
2: Tudo daquela distensão, o estiramento na coxa, a lombar começa a travar, o ciático apita, tá tudo daquele jeito.
1: A idade chegou, a Copa de 2026 também, e você? Quem você é assistindo os jogos da Copa? Antes de colocar áudio, vamos na boa? Vamos na boa, vou fazer uma pergunta aqui pro Caco, 30 mais.
2: Tá.
1: Caco, onde você vai assistir o jogo do Brasil contra o Japão na segunda-feira, às 2 horas da tarde?
2: Provavelmente em casa, porque eu vou estar trabalhando.
1: Ah lá, trabalhando em casa.
2: Mas pelo amor de Deus, segunda-feira você sair do rolê pra ir tomar uma cachaça no meio do expediente também é sacanagem.
1: É muito tiozão.
2: Né?
1: Yas, a nossa Yas, ela tem 20 e poucos anos. Quais são as suas intenções pra assistir o jogo da Copa?
3: Gente, eu iria curtir, mas vamos trabalhar, né? Provavelmente, vamos estar aqui fazendo um mix tudo.
1: Ah, é? Não, mas e antes? Se você pudesse escolher, então, vai. Antes, vai assistir em algum lugar. Você assistiria como?
3: Ah, eu assistiria num barzinho, mas tá muito frio. Então vale...
1: Mas tá vela também, meu Deus do céu.
2: Ih, olha lá.
3: A Copa, nesse inverno, não dá. A gente fica com outra energia.
2: Mas, ô, Keri, não é cerveja aí, você toma conhaque.
1: Eu fiquei sabendo mesmo que no inverno a bola quase não aparece. Não.
2: Não é a bola, o que sobra é o taco.
1: A bola endurece. Não, tá tudo errado.
2: Ai, meu Deus, tá tudo errado.
1: Não, no inverno, inverno e bola não funciona. Vai, vamos de áudio, vai.
4: Giza, eu sou literalmente a tiazona da Copa.
1: Eu também sou.
4: Ontem eu estava sozinha em casa com este frio aqui em Atibaia, faz um frio.
2: Faz um friozão aí.
4: Eu fiz um caldo de quenga.
1: Adoro!
4: Com vinho. E fiquei assistindo o jogo, tomando meu caldo, assistindo o jogo, torcendo, vibrando. Mas assim, nenhum comentário. Ok, mas a minha Copa agora é essa. Sabe, curtir o meu espacinho quietinha. Sim. Eu faço um comentário pra mim mesma, eu xingo, eu respondo comigo mesma. Essa sou eu, Cida, aqui de Atibaia.
1: Ô, Cida, eu amei. Gente, a gente tem que fazer um programa também falando por que algumas coisas têm esse nome, tipo caldo de quenga.
2: Não, eu tô até agora com aquela cara, sabe quando o cachorro fica na dúvida, ele torce a cabeça e a orelha cai?
1: Ah.
2: Eu tô de caldo de quenga, que é caldo de galinha,
1: muito bom, né? Caldo de quenga, cara.
2: Caldo de galinha?
1: Eu adoro falar isso, caldo de quenga, não é muito bom
2: quenga.
1: Falar? Então, cara.
2: Ei,
1: se eu fosse um caldo, meu nome seria caldo de quenga.
2: Ai, Gi, pelo amor de Deus,
5: cara. Boa noite, Giza. Boa noite, Caco.
2: Boa noite.
5: Eu, Guilherme. Localizado ali perto da Vila Carioca, Heliópolis. A Copa, ultimamente, tem sido pra mim motivo de trabalho. Que eu comecei a me aventurar no mundo da internet aí pra postar vídeo.
1: Ai, ai, ai.
5: E a última Copa pra mim foi diferente. Porque eu morava em outro lugar, tava em outra época. E quando o Brasil perde aquele jogo, eu fiquei muito triste. Eu lembro de olhar pra cima e ficar pensando que eu nunca vou ver o Brasil ser campeão. Só que esse ano eu tô confiante e o Hexa vem. Boa noite aí pra vocês e um abraço.
1: O Hexa vem ou não vem, Caco? Eu acho que vem depois de ontem.
2: Olha, eu tô projetando as minhas expectativas. Realmente, ontem deu uma animada.
1: Deu uma animada,
2: Deu pra sentir.
1: O Virgínio arrebentou.
2: É, cara.
1: Eu tô botando a fé que o Virgínio vai ser o nome da Copa.
2: Ele acho que foi pela terceira vez o jogador da partida, né?
1: Então, cara, ele tá
2: já levou três.
1: E até o Ney falou.
2: Falou?
1: E ele é o nome da Copa, assim, no Brasil. Tá sendo incrível, assim, ver o trabalho dele. Se o Ney falou, né?
2: Imagina Ney, Hendrick... E o menino...
1: Júnior.
2: Vini, Júnior, que agora eu vou falar Virgínio.
1: O Virgínio, né?
2: Júnior.
1: O Virgínio tá arrasando. Ah lá, ele na
2: Uipinco.
1: Tela, brincadeira. O Uipinco, vamos lá, vamos de
6: 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Boa noite, Caco. Boa noite.
1: Boa noite, meu amor.
2: Boa noite.
6: Adoro ouvir vocês.
1: Linda.
6: Todo dia aqui no meu aplicativo, trabalhando à noite. Eu hoje na Copa sou quem faz o que os adultos faziam antes. Colocar as crianças pra pintar a rua... Mobilizei a rua toda, botei as crianças pra pintar, comprei camiseta, comprei bandeirinha, comprei buzina e bora pra cima, Brasil, que o Hexa vem.
1: Bora, Brasil, Hexa vem!
2: Agora eu vou na de tiozão real. Se eu falar assim, vou botar as crianças pra pintar a bandeirinha na rua depois de pintar o portão aqui de casa, querido.
1: Eita!
2: Pintou o portão, vai pintar a bandeirinha no chão, olha só. Já
1: ai,
2: faz
1: que da
2: ali.
1: Hora, né? Mas é muito doido a gente se ver, né?
2: Já ensina, falou, que nem tipo Daniel San, lembra? Que ele fazia o negócio de passar.
1: Passar o pincel.
2: Passar o pincel pra cima e pra baixo, pra cima e pra baixo.
1: Mano, mas é muito doido a gente parar e pensar que a gente agora já tá no outro lado. E essa hora vai chegar.
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5: Estamos de volta, meus amores, e agora com ele, o GG. GG, seja muito bem-vindo. Antes de mais nada, assistiu o jogo onde? Fazendo o quê?
7: Assisti em casa, comendo um petisco, numa boa, tomando uma água.
5: Tiozão.

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1: Obrigado, GG.
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1: Mix faltando 4 para as 7. Antes de ir embora, pelo amor de Deus, a gente tem que trazer mais áudios.
2: Então, bora ouvir áudio.
1: Hoje estamos falando sobre o comportamento do
2: seu vizinho também, estamos falando dele. É, cara. Esse joga o bolão, hein?
1: Mano, se ele. Sério, gente, se o Japão jogar o que o meu vizinho anda jogando, a gente vai perder a Copa.
2: É.
1: Entendedores entenderão, por isso que eu falo. Colem na live, youtube.com/@mix, a resenha rola solta. E hoje a gente tá falando sobre assistir o jogo da Copa e os nossos comportamentos que vão mudando conforme a idade chega, né?
2: É, e do vizinho que faz gol atrás de gol,
1: é,
2: né?
1: Gol atrás de gol, a música do Falcão. Vamos de áudio.
3: Fala, Mix, tudo bem?
2: Tudo certo.
3: Aqui é São Paulo, ó, tô aqui ouvindo a Mix e o tema de hoje é virei tiozão na Copa.
1: É.
3: Eu acho que alguém já deve ter dito isso, mas eu vou me atrever a repetir, hein? Quando a gente vira, vai assistir o jogo, tudo mais, não importa da seleção que seja, e fala. Na minha época, o futebol era muito melhor. Quando você usa essa introdução, na minha época, pode ter certeza, carimbo de tiozão na área.
1: Pois, ela acertou.
2: Meu pai falava uma coisa, sempre que a gente passava em algum lugar, ele falava, isso aqui era tudo mato. É a frase que eu mais lembro, pai. Isso aqui era tudo mato, não tinha nada aqui. A marginal era uma que ia, outra que voltava. Não tinha esse monte de pista.
1: É, na minha época era muito melhor.
2: É.
1: Agora atrapalharam tudo. Vamos de hoje.
2: Estragaram tudo, cara.
4: Olha, Giza, Caco, boa tarde.
2: Boa tarde
4: a todos aí do Mix Tudo. Eu tô assistindo de revezado. Às vezes com os amigos, às vezes sozinho. O importante é assistir e torcer.
1: Ah, muito bem. Ele tá conseguindo equilibrar a vida do passado com a vida do presente, né? Um pouco jovem, um pouco velho demais.
2: Eu acho que eu vou ser mais jovem se o Brasil for pra final. Aí eu vou... Aí não vai ter jeito.
1: Aí a gente vai ter que, né?
2: É,
1: dar um
2: lógico,
1: jeito de,
2: né,
1: tomar umas vitaminas.
2: Uma vitamina boa.
1: Pra poder aguentar. Vamos de áudio.
2: Bora.
5: Oi, Giza. Oi, Caco.
2: Olá.
5: Eu sou o tipo de pessoa contra os antes.
1: Os antes?
5: É, tem muita gente que é anti-brasileiro, que é anti-Neymar, porque é contra tudo. Ah, porque o Neymar é péssimo. Ah, porque o Brasil é péssimo. Cara, tu é brasileiro.
1: É
5: isso? O que tu vai torcer pra Argentina, pra França? Ah, não. Eu sou do lado que tem que defender nossa seleção, sim. Acreditar nele, sim. Mesmo que o futebol não é o melhor do mundo, mas é o nosso futebol, são os nossos meninos. Então, quando eu tô assistindo o jogo e alguém vem falar mal do Neymar, eu já, não é que eu sou fã dele, não, jamais, porque ele realmente teve algumas falhas na carreira. Mas, cara, ele é o nosso 10, vamos valorizar o menino. Quando vem falar mal do Vini Júnior, o moleque tá brilhando demais.
1: Tá brilhando.
5: Então, eu sou contra anti. Eu acho que a gente tem que... O povo brasileiro é admirado pela torcida, pela energia. Então, vamos mostrar nossa torcida e nossa energia torcendo pela nossa seleção.
2: Falou
1: Mostra
2: tudo.
1: Mostra sua força, Brasil. É gol atrás de gol. Pega essa mensagem, coloca no teu coração que segunda-feira o Brasil tá on.
2: O Brasil tá on.
1: A gente tem que acreditar. I believe,
2: claro,
1: no Brasil.
2: Claro. I believe. I believe também. Eu tô mais believando agora.
1: I believe. Do you believe us? Do you believe? Yes. Yes. Muito
2: yes.
1: Bom. Essa é a nossa
2: yes.
1: Aqui a gente não trabalha com IA. Aqui não tem espaço pra IA. Só tem espaço pra nossa
2: yes.
1: A nossa produtora. Gente, obrigada, viu? Todo mundo que colocou a gente na live, trocou ideia, riu. Viveu momentos nostálgicos, né? Saudade daquela época que a Copa era diferente. Nada, cada fase uma fase. Tudo é bom. O importante é a gente estar feliz, né? Segunda-feira tem mais jogo. Só que amanhã, Caco, o que tem aqui no programa?
2: Amanhã é dia de Fire in the Rabo.
1: Amanhã é dia de relacionamento. E, gente, vou dar um spoiler. Quando a gente pode, a gente dá um spoiler.
2: Pode.
1: Estão dizendo por aí que a pista tá salgada.
2: Tá salgada, Manu.
1: Que o mapa da fome aumentou.
2: Ouvi relatos de que o bagulho, assim, já não rola nem uma beijoca.
1: Não, acabou.
2: É, o bagulho é só falação.
1: Conversante,
2: é,
1: a galera
2: tá
1: que
2: errado, velho.
1: Tem um monte de papagaio, tem uns fantasmas, tem uns love bomb. A galera,
2: que é love bomb?
1: Aquele que te dá todo o amor do mundo e desaparece antes mesmo de te olhar no olho.
2: Ah, não, você tá zoando.
1: É raro, mas
2: é o que pede
1: muito
2: pra seguir lá no Instagram e de repente você vai ver ele não seguir, não autorizou e não
1: do
2: aconteceu nada.
1: Do nada some, desaparece.
2: Mas o que acontece?
1: Os ghosts.
2: Fala que vem dormir em casa e da meia-noite manda a pessoa embora.
1: Mas você viu essa história?
2: Ah, pelo amor de Deus.
1: A nossa amiga Nath Barão, jornalista, contou esse relato de uma amiga. Amanhã vai ter muita história de amigo.
2: Pode trancar, menina.
1: Não, é amigo. Amanhã o que a gente vai ter de relato de amigo aqui não vai ser brincadeira. Conte a sua história e comece dizendo, uma amiga minha, tá bom? Amanhã, 18 horas.
2: Eu ouvi a Nath Barão gritar.
1: Ê, Nath, hein? como é que tá a pista? Então a gente vai falar sobre relacionamento amanhã e queremos relatos se a sua pizza tá salgada ou não. Até difícil falar.
2: A tua pizza pode até vir salgada, mas na pista não pode estar.
1: Como é que tá a tua pista? Conta
2: a pista
1: pra gente.
2: Tá bonita.
1: Amanhã, hein? 18 horas. Já segue aqui a gente nas redes sociais. A nossa pista tá de boa. Inclusive tá interditada que a gente casou. Mas segue lá, vai. O meu é giza.on. G-I-S-A.on. Só tem eu de online no Instagram. Giza.on.
2: Ó, e a minha pista é facinho, cara. Você vai lá no Instagram, no TikTok, digita aí, @CacoGrandino, C-A-C-O Grandino, e cola com a gente também no nosso Instagram, né, Kelly?
1: Nossa, é o melhor, cara, é o melhor do Brasil, @Mix, tudo na Mix, até amanhã.
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0: Mix 6:02. 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

0: dessas, foram três das mais pedidas por você no ano 2000. 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

0: um frio, tá frio por aí, tá quente por aí, mas é o seguinte, passando desse assunto, eu tenho uma proposta irrecusável pra você. Bora fazer essa noite de quinta-feira melhor de todas? Primeiro, que daqui a pouquinho, às 8 da noite, vai rolar mais uma edição do Pede no Zap. Então é a chance de você colocar o teu som preferido, aquele que você adora ouvir aqui na Mix. Faz tempo que você não ouve essa música, que você gosta? Então já pede. Ah, um sucesso. Enfim, manda um zap pra mim no 11 983 408 mil. Nessa mensagem de voz, eu quero saber o teu nome, de onde você tá ouvindo a Mix e esse som pra gente ganhar noite de quinta-feira. Eu não sei se você sabe, mas todas as músicas que vão ao ar entre 8 e 9 da noite são as que chegam no zap da Mix. Então é oportunidade de colocar o teu som aqui. Bora ser feliz, porque música é tudo na vida. E claro que tem presente. Aproveitando que você vai mandar uma mensagem de voz, eu vou repetir o zap, tá? 11 983 408 mil, e por ele também manda o seu nome completo mais a hashtag Kit Mix. 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

0: falar, já tô pronto aqui pra mandar os abraços, já tô pronto pra tocar tua música preferida. Contagem regressiva pro Pede no Zap, começando daqui a pouquinho, então dá tempo, sempre dá tempo. Manda uma mensagem de voz dizendo o teu nome, de onde você tá ouvindo a mix, e esse som bacana pra noite de quinta-feira pra gente rolar daqui a pouquinho, manda ver. É no 11 983 408 mil, que inclusive a Mayara Song, final do telefone 4034, mandou o nome completo, mas a hashtag Kit Mix levou esse kit com copy eco bag Mayara Song. Arigatô, parabéns, aguarde aí que a equipe da Mix vai entrar em contato contigo.
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0: Deixa eu te falar, a impressão eu acredito que não seja só minha, tá? Mas a Adele, minha gente, anda meio afastada dos palcos, né? Faz um tempinho, né? A Adele, como de costume, lança um disco e depois ela faz uma pausa na carreira, né? Vai gastar um pouquinho do dinheiro que ganhou, certo ela. Mas, de acordo com as informações do jornal britânico The Sun, a Adele tá se preparando para retornar à música. Isso porque ela foi vista nos últimos dias entrando em um famoso estúdio em Londres, na Inglaterra. Deixa eu lembrar que o último disco da Adele foi o 30, lançado em 2021. 5 aninhos já sem nada, hein? Ó, esse álbum trouxe o sucesso Easy On Me, que você ouve aqui na Mix, e depois desse disco, ela não lançou mais nenhum trabalho inédito e anunciou que faria uma nova pausa da carreira. Deixa ela gastar o dinheiro, deixe ela. Bom, enquanto a Adele não confirma o retorno dela à música, nós aqui da Mix estamos com as parabólicas ligadas e qualquer novidade a gente vai te contar. E tem mais outras notícias no radiomixfm.com.br. Vai lá.
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1: Mix, 7 horas.
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2: Boa noite, família. Sim, você faz parte da família. Você é o melhor ouvinte do Brasil. Não tem pra ninguém, não. O gosto musical é show de bola tanto que esse programa, além de audiência essa hora, é o Pede no Zap. Todas as músicas que a gente vai ouvir a partir desse momento são as que chegam no nosso zap, que é o 11 983 408 mil. Abusa muito desse microfoninho aí do zap. E nessa mensagem de voz eu quero ouvir o teu nome, de onde você está ouvindo a mix nesse Brasil grande de meu Deus. E essa música, né? Amanhã é sexta-feira, gente. Então já vamos comemorar na noite de quinta, pedindo um som legal. Faz o show.
4: Boa noite, Rádio Mix. Boa. Aqui é o Santiago de Bom Jesus, os Perdão em São Paulo. E tô ligadinho na Mix, hein?
2: Opa.
4: Por gentileza, meu amigo, toca pra nós aí, Chimarrutz, do lado de cá. Desejo a vocês da rádio aí e a todos os ouvintes um forte abraço.
2: Ô, meu amigo, tá já.
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2: É assim que funciona. Manda uma mensagem pra cá no 11 983 408 mil. Faz o show. Faz como a Eduarda, ela tá em São Leopoldo, no Rio Grande do Sul, tá ouvindo a Mix. O Jefferson Júlio já tá na Zona Leste de São José dos Campos. O Carlos tá em Londrina, no Paraná. E tu? De onde você tá ouvindo a Mix? Tá trabalhando agora, tá em casa, chegando em casa, tá no carro me dando uma carona. Obrigado a todos os motoristas por aplicativo no Brasil. Obrigado pela carona que vocês dão e os taxistas também. Bora então, quem faz o show?
3: Olá, boa noite, Rádio Mix. Aqui é o Gênesis Lima, da cidade de Mauá. Gostaria de ouvir o som da Britney Spears.
2: Receba.

Tatuapé, Zona Leste de São Paulo, tá chegando em casa. Só que antes de chegar, ele mandou um zap aqui pra Mix no 11 983 408 mil, pedindo esse som do Creed, que é paulada, hein? With arms wide open. 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

0: viagem, né, meu querido? 5 estrelas pra você e pra todos os motoristas por aplicativo e taxistas do Brasil. O Luiz e a Thelma acabaram de voltar da Espanha, moram em Jundiaí. Ou seja, eles aterrissaram aqui no Brasil, chegaram de viagem e já pediram o Zona Mix. Valeu, casal querido. Espero que vocês tenham aproveitado muito. E você, me fala de onde vamos ouvir o quê?
1: Galera da Mix, boa noite, tudo bem? Meu nome é Anderson, São Paulo. Eu pedi uma música do Detonauta. Valeu.

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1: Mix, agora são 8h29. Em breve, a mais nova casada do pedaço, Taylor Swift. Sim, vai casar agora na primeira semana de julho. E vai casar no Madison Square Garden, no meio de Nova York. Pode muito essa mulher. Eu queria ir nesse casamento. Queria. Bom, eu quero que você mande sua música e você quer que eu toque. Então já manda uma mensagem de voz aqui pro Zap da Mix. É o 11 98340 8000. Nessa mensagem de voz, não esqueça de falar o teu nome, tá? É claro, a sua música preferida e de onde você tá ouvindo a Mix.
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1: Agora são 8h33, tem tempo ainda da gente tocar tua música, manda ver aqui no Zap da Mix, no 11 98340 8000, uma mensagem de voz, assim ó, por exemplo.
10: Boa noite, Mix, eu gostaria de ouvir Michael Jackson, oh. Smooth Criminal.
1: O ouvinte da Mix brilha demais, né? Fala aí, ó.
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1: Pede no zap. Todas as músicas que a gente tá curtindo são as que chegam aqui no 11 983 408 mil. Pronto, agora que vocês já tem esse número aí, manda rapidinho uma mensagem de voz pra colocar o teu som aqui na programação do Melhor Mix do Brasil. Um abração pro Fernando, tá em BH, Belo Horizonte. O Marcos tá em Santarém, no Pará. Josias de Azevedo tá em Londrina, Paraná. Ó, até rimou. Fabiana de São Paulo fez aniversário de casamento. Obrigado por compartilhar, Fabiana. Vida longa a vocês e felicidades, tá bom?
2: Ó, galera, é o Marcos Souza de Maringá, no Paraná. Eu quero ouvir Chay Brown Jr. tão aí na atividade. Melhor mix do Brasil.
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0: manhã, sextou. Ô, oh, sexta-feira, sua linda, pode chegar, viu?
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0: Aliás, se eu fosse você, já ia adiantando, né, o seu áudio pra amanhã, sextou, né? Que música é a cara do final de semana pra gente rolar? Manda aí no teu nome, junto com a cidade de onde você está ouvindo a Mix, e o nome do som pro 11 983 408 mil. Aqui você brilha.
2: Fala, galera da Mix.
0: E aí?
2: Aqui é o Thiago, falando de Boston, nos Estados Unidos. Uou! Toca pra gente Mr. Brightside, do The Killers.
0: Agora.
2: Valeu, um abraço a todos e vai Brasil!
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0: 9 horas.
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0: Fazendo um check-out no programa de hoje, Pink, Just Give Me a Reason. E amanhã, 8 da noite, estaremos aqui. Então já aproveita e já manda o áudio, beleza? Sextou, minha gente, não se atrase, eu não vou atrasar não, hein?
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0: Está no ar a Voz do Brasil. As notícias do governo federal que movimentaram o país no dia de hoje. Boa noite.
1: Boa noite para você que nos acompanha em todo o país.
0: Quinta-feira, 25 de junho de 2026.
1: Vamos ao destaque do dia: soberania no campo.
0: O governo do Brasil anuncia a retomada das obras da unidade de fertilizantes nitrogenados 3, na cidade de Três Lagoas, em Mato Grosso do Sul.
1: Serão investidos mais de 5 bilhões de reais com o apoio do novo PAC. E a nova fábrica terá capacidade de produzir 16% da demanda nacional por ureia.
0: Presidente Lula destaca que a produção de fertilizantes garante a blindagem do país em relação à subida de preços internacionais.
2: Preços absurdos de fertilizante que poderiam ser produzidos no Brasil, que aumenta a cada guerra que alguém quer dar no outro lá fora. E o pobre brasileiro paga o preço dessa guerra.
1: E ainda em Mato Grosso do Sul, o presidente entrega a titulação de terras para 1.390 famílias assentadas da reforma agrária.
0: Elas produzem leite, grãos, frutas e hortaliças e criam pequenos animais.
1: Com a titulação, produtores poderão acessar políticas públicas de crédito e assistência rural.
0: E você vai ouvir também oportunidades de negócios para empresários brasileiros.
1: Com a entrada em vigor de novas tarifas na União Europeia por causa do acordo com o Mercosul, o governo do Brasil quer aumentar exportações, inclusive de pequenas e médias empresas.
0: E nós conversaremos sobre isso com o Laudemir Miller, presidente da Apex Brasil, a agência brasileira de promoção de exportações.
1: Hoje, na apresentação da Voz do Brasil, Mariana Jungmann e Luciano Seixas.
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1: Três aeroportos de Mato Grosso do Sul estão agora mais modernos, com capacidade ampliada e com mais conforto para os passageiros.
0: O presidente Lula esteve hoje em uma série de eventos no estado e participou agora há pouco da entrega da primeira fase das obras do aeroporto de Ponta Porã e também dos terminais de Campo Grande e Corumbá.
1: A repórter Graziele Bezerra está com a gente aqui no estúdio e tem mais informações sobre isso. Boa noite, Graziele.
3: Boa noite para você também, Luciano. Boa noite para Mariana e boa noite para o ouvinte da Voz do Brasil. Esses terminais de Campo Grande, Corumbá e Ponta Porã foram modernizados e ampliados com recursos do novo PAC. Essas obras estão no pacote de investimentos de 4 bilhões e meio de reais que a concessionária Aena está fazendo em 11 terminais, inclusive em